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0: duas estreias nos últimos instantes. Agora acabarmos de ouvir Nostalgia, versão Kizomba, nova do angolano Dom Kika Giantes. Na Afroen Funk Fever, o moçambicano Puto Nhassa em Amuna, o A Programa. O moçambicano que nasceu em 1992 em Tete e cuja carreira musical teve arranque em 2009. O tema chegou-nos por cortesia do nosso parceiro, o promotor musical Paulo António, a quem desde já agradecemos. Referência também para Garina Boa de Yuri da Cunha, hoje nos Reis do Semba.
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0: a terceira estreia que estava na nossa manga para esta segunda-feira e tinha que acontecer. É o Power Play Super Kizomba. Tucci Fernandes neste Sete Chaves, que encerra assim a edição de hoje. Obrigado a todos e tenham uma super semana, sempre na nossa companhia. 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

0: Muito bom dia aos ouvintes. Nesse momento, Janutino Lina Cabo Verde, 9:06. Tendo volta nos horas normal de programa Espaço Dedicatória. A boxa na nossa sintonia, nos mandou aquele abraço de bom dia. Desejou um bom terça-feira, que tudo correu direito. Aliás, bom quarta-feira. Melhoras para boa que manchido entre na casa, para boa também que tenha amigos ou familiares internados também, que Deus dê as melhoras e recuperação. Aproveita e deseja um bom dia e melhoras para todo doente que está internado na tudo câmara hospital, na tudo ilhas que não tem ali na país. Também desejo um bom dia para todo recluso, também na Turcadia. Para o que nesse momento está no trabalho, então aproveita para desejar um ótimo dia de trabalho, que tudo correu direito. No bom dia de hoje. Se hoje é dia de bom aniversário, também vou ser de parabéns. Desejo felicidade e parabéns para mais um ano de vida, que tudo correu direito, ao lado de boas famílias e amigos. E que as datas de hoje repite mais vezes na boa vida. Então aproveita e deseja um bom dia de trabalho para todo o trabalhador que nesse momento está no trabalho, que as que estão na casa te descansa, que vem de trabalho de noite, um bom descanso, boa que seja de férias, também um bom férias. Então aproveita para desejar um bom dia de trabalho para todo os profissionais de saúde, na todo o hospital e centro de saúde. Também um bom dia de trabalho para todos os condutores de todas as empresas que não tem ali no país, que se trepa essas contas próprias, também um bom dia de trabalho. Para todos os condutores do estado de Cabo Verde também. Também um bom dia de trabalho para todos os taxistas, condutores de autocarro solo atlântico, rapazes de caminhão, manobradores, tudo um bom dia de trabalho, que tudo corre direito. Também aproveita para desejar um bom dia de trabalho para tudo Polícia Nacional, Proteção Civil e Bombeiros, Polícia Judiciária, tudo um abraço de bom dia de trabalho. Também para tudo militares. Um feliz quarta-feira para nós todos. Aquela edição de quarta-feira, espaço dedicatório que também tem por volta de 10:30. Então tem 1:30 para você ligar para nós e pedir aquela música que você gosta de ouvir e também deixa aquele bom dia para os familiares ou amigos. Para os alunos que já começam a entrar de férias, aproveita e deseja uma boa férias. E também professores. Um bom dia especial para todo imigrante que está ali no nosso país, Cabo Verde, e também seus familiares ali na Cabo Verde e também nesse país. Um bom dia. Também um grande abraço também de bom dia para todo imigrante de nossa terra que está espalhado para toda parte do mundo. Desejo-lhes também um bom dia, um abraço e bom quarta-feira para esse tudo.
1: 9:10.
0: Exato, a partir desse momento no também abre a nossa linha de telefone para você que está ouvindo nesse momento, pode ligar para nós e pedir música, deixa um bom dia. Boa sorte, aquele abraço.

0: Rádio Comercial, bom dia.
1: Alô, bom dia.
0: Bom dia.
1: Patrick, e aí, tudo bom?
0: Está tudo bom, e com a minha família, está tudo tranquilo?
1: Tudo tranquilo, mano. Graças a Deus.
0: Ok, aquele que é bom, irmão. Quero bom dia e música.
1: Bom dia também para todos que estão ouvindo, que estão parados, que estão vendo, que tenham um dia ali na Chaça, na Antônia, pelo bom trabalho. A minha velha também, a Sucupira, um bom trabalho, um feliz quarta-feira para nós tudo. E música, eu creio, perto do lado, que tem felicidade, felicidade para tudo que é de Cabo Verde, meu irmão.
0: Ok, tá certo, irmão.
1: Campeão, fica direto, bom trabalho. Panhou também, não esqueci de nenhum, não.
0: Tá bom, aquele abraço, nos ajuntos, já. Força lá.
1: Força, já.
0: Tchau. Tchau. Já seguindo também trazer felicidade na voz de Beto Duarte. Música foi pedido aos ouvintes Patrick.

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0: Bom dia, depois de publicidade, eu sou ali de volta para uma conversa com mais ouvintes ali no programa Espaço Dedicatória, através de nosso número 981-31-29-7 móvel.
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0: Rádio Comercial, bom dia.
2: Bom dia, Jojo, tudo bom?
0: Está tudo bom na sua conversa nesse momento?
2: Elinira.
0: Elinira, amor, que você será para casa, tudo bom?
2: Já, estou tudo direito, tá bom.
0: Está tudo bom também. Bom dia e música que eu estou gostando de ouvir nesse momento.
2: E bom dia, hoje estava especialmente para todos os imigrantes que estão fora desse país. E com aquela coisa que aconteceu ontem, uma coisa trágica. E, em sério, eu só estou triste para lá, que ainda tem dúvida, com o nosso filho também. E, ainda pedi para Deus dar força com coragem. E para que as famílias de Santa Cruz, acho que menina de Santa Cruz. E depois é uma coisa que deixou bastante triste. E Deus, ele sabe o que está fazendo. Ou tem coisas na vida que está fazendo nos mãos. Infelizmente, não está de ouvir. Sempre não está viajando com expectativa, as coisas melhoram. Às vezes coisas cada vez em cima não está crendo. Então ele diz assim, show força e coragem, mas as coisas estão melhorando. Ui! Amor, é mesmo lamentável, ele tenta perder vida, trágico de aquela maneira. Né? Pois um jovem, show força e Deus está dando um bom descanso.
0: Exato.
2: Então, pira uma música de força para coragem, para todos os imigrantes que estão fora de Cabo Verde. Em geral, tudo imigrantes que estão fora de terra. Então, eu uma música lá, estou apoiando, por favor, né?
0: Ok. É tudo nesse momento?
2: É tudo. Um bom dia também para isso.
0: Ok. Então, aquele abraço lá para você.
2: Yeah,
0: e continuação de bom dia.
2: Ok, igualmente. Tchau.
0: Tá bom, tchau.
2: Tchau.

0: Manda com música coragem, música que foi pedido aos ouvintes Lenira. E deseja força para que as famílias. Exatamente, que é o Rádio Comercial, programa Espaço Dedicatória. Muito bem, conversa nesse momento ali com mais um ouvinte. Alô, sim, bom dia.
1: Bom dia.
0: Bom dia, Zico, tudo bom?
1: Tudo bom.
0: Está tudo fixe, famílias de bolsa, tudo direito?
1: Está tudo direito, tudo direito.
0: Está tudo campeão, graças a Deus.
1: Sim, é.
0: Bom dia e música.
1: Bom dia também para a minha família em geral, para espalhar o trabalho, para todos os integrados comerciais, para todos os na casa que estão familiar, para que eles fossem coragem, para tudo isso irá começar no momento.
0: Ok, música.
1: Dino Vega, Dona Gira.
0: Ok. É tudo?
1: É tudo, já.
0: Então, continuação de bom dia para boa e bom trabalho para boa e os colegas.
1: Então, eu vou mostrar para tudo isso irá começar no momento, para relaxar na casa.
0: Tá bom, pode ser bom.
1: Tchau, ok. Tchau.
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0: Dino Veiga com música Dana Vida, música que foi pedido de nosso ouvinte Zico. Muito bem, conversa ali com mais um ouvinte antes de publicidade. Alô, sim, bom dia.
1: Yeah, bom dia, bom dia, bom dia, dia lindo. Ai, se muda na vida, na vida, na vida.
0: Bom dia, Chiraca, yeah. Tudo direito?
1: Tudo e boa, e boa, e boa, e boa, e boa família, lá na casa, Monte Safrano.
0: Está tudo bom, graças a Deus. E de boa?
1: Não, mil e mil, graças a Deus, que a minha rapazinha foi liberada ontem, ok, está feliz da Silva. Está esperando, me está bem, me está porta, me está com porta, está seguindo. Coisa que entrei, decora atrás, de que se escolha, e aqui está ficando, eu extremamente feliz. E é bom aí, rapazinho, de seguir a nossa coitada, eu quero saber que você mole. A hora que eu tenho um filho, eu tenho que estar ajudando de maneira que está falando, que único que eu posso. Então, não quero me falar com você mole, Jojo. Então, então deixa um bom dia para o bem especial mesmo, bem especial para a mãe que já faz uns dias no Gatoma. Então deixa um bom dia também para tudo quem é que liga, para tudo quem é que liga. Lázi, que não começa, que já começa. Então deixa um bom dia bem especial para nós e então deixa para tudo quem é que está liga também. Ok? E então deixa agora para todos os ouvintes que te participa, não só que te ouve, aquela rádio 99.9 com o Jojo, menino da Missa Flanhosa com o Zé Mário. Yeah. De segunda a sexta, da Cré Flanhosa, no testa, eu com aquele coração, eu, para valer, que nós todos não deixem de direito. Então, deixei a bom dia lá para a Cadeia Central, para tudo recluso e recluso geral que está ficando ali fora. Então, também bem especial para Dina e a filhona, para Deise e a filhona. Também para minha mãe de filha lá, também para mim, também para toda a gente de Cadeia Central. Geral, também bem especial. Bem especial para a gente cal, que está fazendo bom trabalho lá. Ok, então, é de junto lá na Cadeia. Então, ainda mais agora para tudo mesmo, doente no hospital, não só na casa. Ainda mais para tudo, pescador de água mar, não só na casa também, aquele que trabalha mar, então aquele que trabalha de dia, que trabalha de noite, então deixa para tudo o ministro que trabalha, né, que está bem de saldo, então deixa para tudo, e assista, taxista, geral, ok, maquinista, então deixa lá para o hospital de Agostinho Neto, então deixa para tudo doente, não só na casa, então ok, então deixa Santo Antônio Brava, ministro, bom dia, dia lindo para nós, a nós é só irmão, então deixa um bom dia, bem especial, mas mesmo para todos os batalhadores que estão batalhando no campo, que estão chutando com todos os pés, que estão cabeça, ainda bem se for que estão fazendo livre também. Então, deixa um bom dia também lá para mim, na América, deixa lá para Martina, lá na Caramato, deixa para Esquimbia, lá na Bela Vista, deixa para o seu marido lá, deixa para a irmã na Bela Vista, deixa para todas as famílias, não deixa ir para a casa, não deixa para o amor, não deixa para o amor ali na casa, mamãe do Brunel, eu quero saber coisa, não deixa para o Figueiredo, não deixa ainda para, e não deixa ainda para a meta, não deixa para o UOL, para o senhor que tira ontem, valeu a pena. Então, ainda aproveita agora, manda um bom dia para tudo que o ministro está mandando, que não esquece o nome, ministro, bom dia para nós, ministro, que não esquece o nome. Ok, música que encrepe de hoje.
0: Essa vantagem.
1: Música que encrepe de hoje. Ele gêmeo com menina daquele batuco. Chiburão. Ai, chiburão. Okay. Yeah, então, eu quero saber que música. Então, eu também se apanho amor. Eu falo mesmo assim, dele meta toma tudo. Ok, eu também estou falando, manda pôr carro na estrada, mas também manda aquele menino ver criar. Então,
0: ok.
1: É tudo para o dia de hoje, ministro. Eu durante que chamava e Deus faz demo. Você quer isso, Chate? Isso é amigo Jojo. Jojo, afinal, a mim dá passa. A mim você vai morar. Eu que vou sair de trabalho, de tarde, uma hora que foram. Não estou ali na cara, mesmo, não estou um girinho assim. Eu quero saber o que você vai.
0: Ok, tá bom, irmão. Tá bom. Aquele abraço.
1: Ok, outro, por favor.
0: Tchau. Exatamente, então também fica ali com publicidade e logo a seguir nos vem trazer música que foi pedido para nós ouvintes de Xiroca, já que não será momento de publicidade, chega-se a hora e tem que ter entrar. Então nós também já com música.
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Ligêmea e Ana Mileida, para tu carreira, Ferianas Guerreiras, arranjo segurar o para Ligêmea. E na voz, Ana Mileida e Ligêmea. Exatamente esse batuco sabe que no terminal escuta nas momentos de horário comercial a pedir nos ouvintes Shidoka ali na Chara Santo António. Exatamente onde estou continuando com mais música para você sintonizar conosco. Continuação de bom dia, aquele abraço e mande sempre com o rádio comercial. Nova hora mais 51 minutos. 9 minutos separando de 10 horas. Até 10 minutos para não cumprir uma hora de programa Espaço Dedicatório. Está a estar mais 30 minutos para não fechar Espaço Dedicatório. Nossa linha está continua disponível para boa. É só bater liga para nosso número que é 981-3129. Hoje tem mais que só funciona, só CV móvel. Então, bate-liga para aquele número 981-3129 e pede música que você gosta de ouvir. E deixa também aquele bom dia para a família ou amigos.

0: Rádio Comercial, bom dia.
1: Bom dia,
0: Yuri. Bom dia, Xinda. Tudo bom lá para casa?
1: Tudo bom, graças a Deus. Está bom, família? Está tudo direito para lá?
0: Está tudo bom também. Bom dia e música que eu gostaria de ouvir?
1: Música, eu queria ouvir música de Cesta Branca. Tem uma música da minha filha Mátio já. Minha bom dia, Andamanda, para tudo em obra de rádio. Um bom dia, um bom quarta-feira. Bom trabalho. Um bom dia para tudo preso, para tudo doente, para tudo ministro da Choma Parado, para tirar aquela que se família. Que os outros que nunca falaram, bom dia para eles também. É tudo, Jair.
0: Ok. Então, continuação de bom dia para você e para tudo família. Um bom quarta-feira.
1: Obrigado e bom trabalho.
0: Tá bom, tchau.

0: Mais uma vez, continuação de bom dia a todos nós ouvintes. Aquele abraço de sempre. Aproveita para desejar-nos um bom quarta-feira. Programa Espaço Dedicatória. Eu também encontro mais um ouvinte. Rádio Comercial, bom dia.
1: Bom dia.
0: Bom dia, nossa conversa nesse momento.
1: Ariel,
0: tudo bom?
1: Tudo bem, tia, bom.
0: Isso é tudo fixe. Bom dia e música.
1: E bom dia também para tudo que a gente está chamando na rádio, para Chica, para Preto, para Mesma Beca, para Patrick, Cubo também. E bom dia também para a Melina, para a Tia Angelica, para a minha mãe Cecília, para a minha amiga Sara, para o Ju, para o Antônio e o Túlio.
0: Ok, que música você gosta de ouvir nesse momento?
1: Pode ser, pode ser qualquer um.
0: Ok. Então, continuação de bom dia para boa e bom férias.
1: Obrigada, igualmente.
0: Tá bom, tchau, tchau.

0: No terminar o Bivós do artista Tony Fica com música Tive um Sonho, música que vai pedir aos ouvintes Arielle. No também encontro mais um ouvinte do outro lado, Rádio Comercial. Bom dia.
1: Bom dia, Jorge.
0: Bom dia, Sandra. Tudo bom?
1: Tudo direito, Jorge.
0: Só tudo bom. Bom dia e música.
1: Minha bom dia também para minha filha, para minha família. E para todos os meninos de Clube da Amizade. Um bom dia para vós. Ponga ser música de guerrilha.
0: Ok. É tudo nesse momento?
1: Aham, tá bom, Jorge. Bom dia.
0: Então fica direito a continuação de bom dia, papô.
1: Papô também, igualmente.
0: Tá bom, tchau, tchau.
1: Tchau, tchau.

0: Alô, bom dia.
1: Bom dia, Jojo.
0: Bom dia, Zuleika, tudo bom?
1: Está tudo direito com você?
0: Está tudo bom também. Família, está tranquilo?
1: Está tudo direito, graças a Deus.
0: Ok, bom dia. E música que você gosta de ouvir?
1: Música entre o Léo Pereira, meu vadão. E bom dia até para minhas pais, Nani Ferreira, até para minhas três filhas, Ju, para Antônio, bom dia para eles. Até para Sofia, para Ariel, para a Melina, para o Rui, bom dia, para a Bo, para a Zéza, para a Preta, para a Dona Xinda, para a Meno, para a Patrick também, bom dia. E é tudo para hoje, para aquele senhor que está chamando sempre na rádio, que não esquece esse nome. Mas bom dia para ele também, para a família.
0: Ok, é tudo?
1: E é tudo para hoje, Jesus, fica direto.
0: Ok, tá bom. Um abraço, bom trabalho.
1: Igualmente, fica direto.
0: Tchau, tchau.

0: Malvadon com música plena. Música que não termina de escutar nesse momento ali na Rádio Comercial. E nos está caminha para a reta final da edição Espaço Dedicatória. Não também converso ali com mais um ouvinte. Alô, bom dia.
1: Bom dia, Jojo.
0: Bom dia, Lucinda. Como está lá para casa? Tudo bom?
1: Está tudo direito. Está bom, família. Está tudo direito.
0: Está tudo bom também. Bom dia e música.
1: Está bom. Dá bom dia para meu marido, para a gente que está lá junto com ele, para meus filhos, minhas irmãs, meus irmãos. Está bom para a minha na América. Está bom para a Munana na Tchadinha. Está bom para a dona Isabel, para a Xinda. Para o Morgadinho, o taxista, para a Martina. Enfim, para tudo alguém que soube nesse momento, música do mundo, Ian Branco já.
0: Ok. É tudo nesse momento?
1: Já é tudo, então deixa um bom trabalho lá.
0: Ok. Para você também, tudo família, um bom resto do dia.
1: Aham, tchau.
0: Tá bom, tchau, tchau. Então também fica ali com o Bulimundo.

0: Termino de Bolimundo, na voz de Zeca e Renala, Jean Branco, Jean. Música foi pedida aos ouvintes Lucinda, na zona Tchadamato. Não também trazer nesse momento ali publicidade e logo a seguir não também conversa com os últimos ouvintes para ficha programa Espaço Dedicatório de hoje. Bom dia.
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0: Allô, bom dia.
1: Bom dia,
0: Pedro. Bom dia, Marlene. Tudo bom?
1: Tudo tranquilo.
0: Está tudo bom. Foi nos últimos 20 nesse momento. Bom dia e música.
1: Bom dia. Hoje também tem minha filha aqui fazendo hoje. A mãe, tem a família. Também para a boa. Para todos eles que estão aqui na rádio. E para todos nós que estão trabalhando na rádio.
0: Ok, que música agora?
1: Romeu de Lourdes, parabéns.
0: Ok, é tudo nesse momento?
1: É tudo.
0: Então, felicidade para a boa filha, que tudo corre aos direitos, parabéns para ela.
1: Ok, obrigada.
0: Tá bom, fica direito, tchau, tchau.

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Bom dia a todos os ouvintes de Rádio Comercial. Obrigado a todos os ouvintes que participam na nossa edição de hoje do programa Espaço Dedicatório. Obrigado pela chamada. Aproveita e desejo um feliz dia de hoje para boa e tudo para os familiares, para os amigos, se estão no trabalho nesse momento e para os colegas de trabalho. Um feliz dia para boa. Um bom quarta-feira, que tudo corre direito. Muito bem, fica a partir do momento com mais 30 minutos de música. A seleção musical a cargo de DJ Jojo até por volta de 11 horas. Quando falta 5 minutos para 11, nos trazer a música de Cabo Verde, Lembra Tempo, para no ficha. Então, muito bem, logo já para a nossa primeira oferta musical, nosso convidado hoje é artista de nome Beto Dias, também trazendo seu novo trabalho musical, que é o título Afinal.

Milito Freire com música Amor à Primeira Vista. Ana, não está continuando com mais música ali na Rádio Comercial, não está quase na reta final de nossa edição. Nós vamos trazer ali a voz das artistas, Fio Control com música Vian. Já a seguir, nos lembra tempo para nos despedir. Hoje, nossa convidada na Nos Lembra Tempo é Dina Medina.

Vem ali na voz do artista Phil Control, música que não termina de escutar nesse momento no Rádio Comercial. Então marcamos encontro amanhã, quinta-feira, se Deus quiser, a partir de 9 horas de Cabo Verde, na mais uma edição do programa Espaço Dedicatório, que já volta a ser horário normal, de 9 horas até 10h30, de terça a sexta-feira. Continuação de bom dia para você sintonizar conosco, aquele abraço de sempre. E um bom resto de dia para o nosso tour. Para boxe no trabalho, continuação de um bom dia de trabalho, que tudo corra direito. Boa e os colegas, desejo um bom regresso para casa, mas logo. No também fico ali com Dina Medina, também trazendo as músicas que chama Paixão. Não nos lembra tempo de hoje, não sei uma vez música ali, que tem muitos, muitos anos mesmo que as músicas ali saem. As músicas ali, desde 1995. Para hoje cantando que a música de ou não. Então não se bem lembrou ele nesse momento, não se lembra tempo. Eu sabia de segunda até quinta-feira, quando falta 5 minutos para 11 horas, nós trazer um artista de Cabo Verde para cantar para nós músicas que fazem seu sucesso, que não se bem lembrou eles. Outra vez, eu lembro músicas que passam aquele momento, sabe? Na pista ou na casa, estou bem na lado de alguém que você crente ou não. Então, fica direto até amanhã, se Deus quiser, com o artista Dina Medina, com música Paixão, nos despedida musical. Tchau, tchau, até amanhã, se Deus quiser.

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1: 11 horas.

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1: Muito boa tarde, seja bem-vindo ao Jornal da Tarde aqui na sua Rádio Comercial. Vamos aos títulos. Ministério da Saúde e Câmara Municipal da Praia prepara mega campanha de limpeza antes da época das chuvas. Escassez de mão de obra provocada pela imigração jovem ameaça arranque do ano agrícola em São Nicolau. Fundação Servir Cinema Cabo Verde promove colónia de férias com foco no cinema e nas alterações climáticas. Estados Unidos da América lançam novos ataques e restabelecem sanções ao petróleo iraniano. E assim, depois de alguns destaques das notícias aqui na sua Rádio Comercial. Uma jovem caverdiana de 25 anos está entre as duas vítimas mortais do acidente envolvendo um autocarro de Carris Metropolitana, ocorrido na manhã de hoje na Aguava Cacém, em Sintra, que provocou ainda 20 feridos. Segundo a Agência de Notícias de Cabo Verde, junto de caverdianos residentes em Aguava Cacém, a malograda era natural do Conselho de Santa Cruz, Ilha de Santiago. De acordo com a agência Lusa, o acidente ocorreu cerca das 9 horas e 42 da manhã de hoje, no interior do túnel de acesso à estação ferroviária de Aguava Cacém, quando um autocarro de Carris Metropolitana se despistou-se e atropelou duas mulheres. A cidadã caverdiana e outra vítima mortal, uma mulher de 60 anos, morreram na sequência do atropelamento, enquanto 20 passageiros ficaram feridos. A morte da jovem caverdiana gerou manifestações de pesar entre familiares, amigos e a comunidade caverdiana residente em Portugal, que recorreram às redes sociais para prestar uma homenagem à vítima, que, assim como muitos jovens, vieram para Portugal em busca de melhores condições de vida. O Ministério da Saúde e a Câmara Municipal da Praia vão avançar com uma mega campanha de limpeza na capital, com o objetivo de reduzir os focos de proliferação de vetores transmissores de doenças, como os mosquitos responsáveis pela dengue e pelo paludismo, antes do início da época das chuvas. A iniciativa foi iniciada após uma visita de trabalho do Ministro da Saúde à autarquia praiense, onde o governante e a sua comitiva foram recebidos pelo Presidente da Câmara Municipal da Praia e pela sua equipa. A campanha deverá envolver outros ministérios e entidades parceiras. Segundo o Ministério da Saúde, o plano de intervenção inclui a recolha de resíduos, a eliminação de lixeiras espontâneas e ações para melhorar os sistemas de drenagem de águas pluviais, de modo a evitar a acumulação de águas paradas, condições favoráveis à reprodução de mosquitos, avança Expresso das Ilhas. Durante a visita, o ministro conheceu duas unidades sanitárias de base no Conselho da Praia. A unidade sanitária de base de São Martinho Pequeno foi destacada como exemplo de boas práticas devido às suas infraestruturas e funcionamento, enquanto que a unidade sanitária de base de São Francisco foi identificada como uma prioridade para reabilitação devido ao estado de degradação das instalações. As unidades sanitárias de base de São Pedro e Achada Mato também foram apontadas como estruturas que necessitam de intervenção conjunta entre o Ministério da Saúde e a Câmara Municipal da Praia. O Primeiro-Ministro Francisco Carvalho realiza hoje uma visita oficial à sede da Comunidade dos Países de Língua Portuguesa, CPLP, em Lisboa, onde será recebido pela Secretária Executiva da Organização, Maria de Fátima Jardim. De acordo com uma nota da Secretária Executiva da CPLP, a visita agendada para as 14 horas e 45 minutos inclui um encontro entre Francisco Carvalho e Maria de Fátima Jardim, a que se seguirá uma sessão solene com os representantes permanentes dos 9 Estados-membros junto da Organização Lusófona. A deslocação do chefe do governo caverdiano decorre no mês em que a CPLP assinala o seu 30º aniversário, e a FRAMER celebrada sobre o lema CPLP 30 anos, Unidade e Diversidade, uma comunidade para os povos. A CPLP, organização fundada em 17 de julho de 1996, é atualmente integrada por 9 Estados-membros: Angola, Brasil, Cabo Verde, Guiné-Bissau, Guiné Equatorial, Moçambique, Portugal, São Tomé e Príncipe e Timor-Leste. Agricultores na ilha de São Nicolau apontaram hoje a escassez de mão de obra provocada pela acentuada saída de jovens para outras ilhas e para o estrangeiro como a principal dificuldade para o arranque dos trabalhos do novo ano agrícola. Nas diversas zonas agrícolas da ilha, com particular incidência nos vales de Fanjá e Queimadas, os proprietários têm-se queixado das enormes dificuldades em encontrar trabalhadores para a faina, o que, segundo os mesmos, pode comprometer a sustentabilidade das atividades no campo. Em declarações da Agência de Notícias de Cabo Verde, o agricultor Kevilson Silva, da zona de Canto da Fajã, afirmou que esta situação se tem vindo a arrastar e a agravar nos últimos tempos, desencadeando um impacto direto e negativo no cultivo de diferentes produtos de sequeiro e regadio. A falta de mão de obra está a comprometer a atividade agrícola na ilha, e as poucas pessoas que ainda estão disponíveis ficaram subcarregadas com vários trabalhos e nem sempre conseguem dar conta, desabafou. Conforme explicou, a par da extrema escassez de trabalhadores, os agricultores enfrentam custos diários elevados, sendo obrigados a pagar 1.200 a 1.500 escudos por cada jornada de trabalho, um valor que pesa substancialmente no orçamento da exploração e dificulta a rentabilidade do processo. Também em entrevista à Agência de Notícias de Cabo Verde, o agricultor Jacinto Silva, da mesma localidade, realçou que este problema está a atrasar o calendário agrícola tradicional, sendo que muitos produtores ainda nem sequer conseguiram iniciar a limpeza e a preparação prévia dos terrenos. A par da crise laboral, os homens do campo demonstraram forte preocupação perante a persistência de pragas destrutivas na ilha, apontando o lagarto do cartucho do milho e a galinha do mato como fatores que afetam o desenvolvimento do setor. Como consequência direta da falta de braços e de esforço exigido, vários componentes revelaram que estão a abandonar o cultivo de milho, optando por culturas menos exigentes como mandioca e a ervilha. Apesar do cenário adverso, os agricultores mantêm-se resilientes e perspectiva um bom ano agrícola, depositando todas as esperanças na queda de chuvas regulares e em quantidade para beneficiar as plantações. A Fundação Servir Cinema Cabo Verde iniciou segunda-feira 6 a terceira edição da sua colónia de férias, destinada a adolescentes e jovens com atividades ligadas à produção cinematográfica. A ideia é incentivar a produção cinematográfica, desde a criação de roteiros, a filmagem e edição de vídeos. A terceira edição da colónia de férias, promovida pela Fundação Servir Cinema Cabo Verde, arrancou com 10 participantes, depois de a organização ter sido obrigada a reduzir o número inicial previsto de 30 adolescentes e jovens devido à ausência de apoios financeiros e parcerias. Em declarações da Agência de Notícias de Cabo Verde, o mentor da Fundação Servir Cinema Cabo Verde, Júlio Silvão, disse que a iniciativa estava programada para envolver um maior número de participantes, mas a falta de respostas positivas por parte de algumas instituições levou a organização a adaptar o projeto para garantir a sua realização. Para não ficarmos sem fazer a colónia de férias, decidimos avançar com os meios financeiros que a Fundação já dispõe, explicou, destacando que a instituição funciona essencialmente com recursos próprios provenientes do promotor. Segundo Júlio Silvão, a promoção da colónia está dividida em duas fases. A primeira semana é dedicada à elaboração de roteiros, preparação das filmagens e aprendizagem das técnicas de produção audiovisual. Já a segunda semana será exclusivamente destinada às aulas de edição de filmes, permitindo aos participantes conheceram as diferentes etapas da produção cinematográfica. Júlio Silvão adiantou ainda que no terceiro dia da colónia de férias, os participantes iniciam a fase de filmagem com uma produção a ser realizada na escola de futebol EFAT, em Achada Grande Trás. Inicialmente prevista para decorrer durante 4 semanas, a iniciativa foi reduzida para 2 semanas devido a limitações financeiras. A programação inclui atividades durante todo o dia, com momentos de formação, pausa para lanche e almoço, além de transporte assegurado para os participantes com o apoio do Grupo 7 Lima. De acordo com Júlio Silvão, a principal mensagem da colónia está relacionada com a sensibilização para as alterações climáticas, com destaque para os impactos do aquecimento global nas regiões insulares. Tudo é focado nas questões climáticas, particularmente no aquecimento global, dando sempre atenção às regiões vulneráveis do Atlântico, afirmou. O responsável destacou ainda o trabalho desenvolvido pela Fundação com organizações de Portugal e do Brasil, através de atividades online com escolas e associações, defendendo a importância de envolver os jovens cabo-verdianos na reflexão sobre os desafios ambientais. Para Júlio Silvão, Cabo Verde, tal como outros territórios insulares do Atlântico, enfrenta riscos associados às alterações climáticas, nomeadamente a possível subida do nível do mar. A terceira edição da Colónia de Férias conta com o apoio de parceiros como o Grupo 7 Lima e a Câmara Municipal da Praia. O internacional cabo-verdiano Dinei Borges é o mais recente reforço de Sharjah Futebol Clube da primeira divisão dos Emirados Árabes Unidos, deixando Al Bayt Futebol Clube após 3 temporadas ao serviço do clube. De acordo com a imprensa internacional, o defesa central de 31 anos foi oficializado com um novo reforço de Sharjah Futebol Clube numa transferência avaliada em cerca de 1,5 milhões de euros, dando assim um novo passo na sua carreira ao ingressar num dos clubes mais titulares e competitivos do futebol dos Emirados Árabes Unidos. A mudança acontece após uma época de elevado nível ao serviço de Al-Batieh e na sequência da prestação de destaque de Dinei Borges no Campeonato do Mundo 2026, no qual foi um dos principais pilares da seleção cabo-verdiana, contribuindo para a histórica campanha dos Tubarões Azuis. As exibições consistentes e a solidez defensiva demonstradas pelo internacional cabo-verdiano no Mundial despertaram o interesse de vários clubes, tendo Sharjah Futebol Clube assegurado a contratação do jogador para reforçar o setor defensivo na nova temporada. Formado em Portugal, Dinei Borges iniciou a carreira sendo no Marítimo, tendo representado posteriormente o Estoril Praia e Far Rabat de Marrocos, antes de se transferir em 2023 para o Al Bayt Futebol Clube. Ao serviço da Seleção Nacional de Cabo Verde, o defesa assumiu-se em definitivo como uma das grandes referências do plantel, liderado pelo selecionador nacional bobista, Avança Agência de Notícias de Cabo Verde. A sua chegada ao Sharjah Futebol Clube permitirá ao jogador lutar ativamente pelos principais títulos nacionais dos Emirados Árabes Unidos e disputar as prestigiadas competições continentais de clubes na Ásia. A chegada ao Sharjah Futebol Clube representa um dos maiores passos da carreira do internacional cabo-verdiano, que passará a lutar pelos principais títulos dos Emirados Árabes Unidos e pelas competições continentais asiáticas, concluiu a mesma fonte. Internacionais, o surto de ébola no leste da República Democrática do Congo e do Congo continua se expandindo em meio a esforços da Organização Mundial da Saúde, OMS, para acelerar os testes e identificar opções de tratamento. Até este 4 de julho, o governo do país registrou 1.561 casos confirmados, incluindo 506 mortes e 254 pessoas recuperadas. Filipe de Carvalho, da ONU News, com a reportagem.
2: O surto de ebola no leste da República Democrática do Congo, RD Congo, continua se expandindo em meio a esforços da Organização Mundial da Saúde, OMS, para acelerar os testes e identificar opções de tratamento. Até este 4 de julho, o governo do país registrou 1.561 casos confirmados, incluindo 506 mortes e 254 pessoas recuperadas. A representante da OMS na RD Congo, Anne Ansia, disse nesta terça-feira que mais de 10 mil contatos estão sendo monitorados.
3: The outbreak, unfortunately, continues to expand and its true scale has not yet been fully established.
2: Falando de Bunia, capital da província de Ituri, epicentro da crise, ela declarou que a verdadeira escala do surto ainda não foi totalmente estabelecida. Por outro lado, a médica considera positivo o ensaio clínico iniciado em 2 de julho para identificar opções de tratamento eficazes, já que não existe uma cura comprovada para a doença causada pelo vírus Bundibugyo. A especialista explicou que o estudo avaliará duas terapias promissoras, um anticorpo monoclonal, o MBP-134, e o antiviral Remdesivir. Enência disse que esses medicamentos serão administrados isoladamente ou em combinação para avaliar seu potencial de melhorar a sobrevivência dos infectados. Mais de 1.200 doses de tratamento estão disponíveis e terapias adicionais podem ser incorporadas ao estudo à medida que novas evidências surjam. Em apoio à resposta liderada pelo governo, a OMS está buscando compreender a história de cada caso e a cadeia de transmissão, isolando cada contato identificado. O surto atual foi declarado em 15 de maio e vem se desenrolando em áreas marcadas por conflitos ativos, deslocamentos e serviços de saúde sobrecarregados.
1: As Forças Armadas norte-americanas anunciaram ter lançado uma série de ataques contra alvos iranianos em retaliação para a República Islâmica ter atingido 3 navios mercantes em águas próximas de Oman. O Comando Central Militar norte-americano, CENTCOM, adiantou nas redes sociais que os ataques noturnos foram lançados para impor penalizações elevadas ao Irã por atacar navios mercantes tripulados por civis inocentes numa via navegável internacional, reporta Expresso das Ilhas. A agressão demonstrada pelo Irã foi injustificada, perigosa e uma clara violação do cessar-fogo, adianta o comunicado. 3 navios foram atingidos em 24 horas nesta passagem marítima, informou a Agência de Segurança Marítima Britânica, o KMTO, com o Qatar e a Arábia Saudita a imputarem 2 desses ataques ao Irã, apesar do cessar-fogo entre Teherã e Washington. Estados Unidos da América também restabeleceram ontem as sanções económicas sobre o petróleo iraniano, afirmando que respondem assim às ações totalmente inaceitáveis do Irã no Estreito de Hormuz. O Irã e os Estados Unidos da América assinaram em 17 de junho um protocolo de acordo para acabar com a guerra iniciada em 28 de fevereiro com um ataque gelo norte-americano a Teherã. O texto prevê a reabertura do Estreito de Hormuz e o levantamento das sanções dos Estados Unidos da América ao petróleo iraniano. O Departamento do Tesouro dos Estados Unidos da América interditou novas transações de hidrocarbonetos iranianos a partir de terça-feira. Portugal e mais 11 países da NATO reforçaram hoje o seu compromisso de assumir maior responsabilidade pela segurança marítima no Atlântico Norte, no Mar Báltico e no Ártico, prometendo reforçar as suas capacidades na próxima década. De acordo com uma nota publicada no site do governo da Noruega, este compromisso conjunto, firmado durante a Cimeira da NATO em Ankara, inclui o Canadá, Dinamarca, Finlândia, França, Alemanha, Islândia, Países Baixos, Noruega, Portugal, Espanha, Suécia e o Reino Unido. Estes países reforçaram o seu compromisso de assumir uma maior responsabilidade marítima na dissolução e defesa no Atlântico Norte, no Mar Báltico e no Oceano Ártico. Os nossos países dispõem já de capacidades e plataformas marítimas modernas e têm planos para reforçar significativamente essas capacidades ao longo da próxima década, posicionando-nos como uma força coletiva apta a conduzir operações marítimas de elevada intensidade, lê-se na nota. Este conjunto de aliados compromete-se a reforçar o treino, os exercícios e as operações em todo o respeito das operações marítimas na região euroatlântica. Os países comprometeram-se ainda a reforçar as capacidades de comando e controle marítimos e a dar prioridade a investimentos que aumentem a sua consciência situacional em todos os domínios. O grupo, no qual se inclui Portugal, compromete-se também a intensificar a aposta na inovação para desenvolver capacidades e efeitos marítimos relevantes, avança a agência Lusa. De acordo com a nota, os aliados europeus e o Canadá estão dispostos a são capazes de assumir uma parte justa dos encargos, reforçando simultaneamente a unidade e a coesão da NATO. Este compromisso demonstra uma Europa mais forte numa NATO mais forte, com a união com a Europa e o Canadá, assumir a maior responsabilidade pela nossa segurança euroatlântica comum, em estreita coordenação com os Estados Unidos. Perante um ambiente de segurança cada vez mais desafiante, este compromisso demonstra a nossa vontade e capacidade para dissuadir e defender-nos da ameaça de longo prazo representada pela Rússia, lê-se no texto. Com esta informação, concluímos as informações aqui na sua rádio comercial. Vamos agora repor os títulos. O Ministério da Saúde e Câmara Municipal da Praia preparam mega campanha de limpeza antes da época das chuvas. Escassez de mão de obra provocada pela imigração jovem ameaça arranque do ano agrícola em São Nicolau. Fundação Servir Cinema Cabo Verde promove colónia de férias com foco no cinema e nas alterações climáticas. Estados Unidos da América lançam novos ataques e restabelecem sanções ao petróleo iraniano.

Chegamos ao fim das informações aqui na sua rádio comercial, em nome da equipa que esteve consigo. Eu, Edilton Agues, desejo a todos votos de boa tarde e continuação de uma boa semana.

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1: Passam 30 minutos do meio-dia menos uma hora. Nos Açores, vamos aos temas em destaque no Jornal do Mundial.
2: Ainda não há acordo entre Jorge Jesus e a Federação. O treinador vai avaliar a proposta nas próximas horas, mas na TSF, o presidente da Associação de Treinadores aprova Jesus e, mais que isso, diz que o selecionador deve ser português. Jess Terry está a caminho do Sporting, chega do Chelsea. Vamos conhecê-lo neste jornal e conhecemos melhor também Jakub Kaminski. Na TSF, quem o acompanhou de perto diz que é muito semelhante a Oscar Piatuszewski.
1: O Jornal do Mundial com Bruno Sousa Ribeiro.
2: Já vamos ao assunto do momento, ao sucessor de Roberto Martínez. Primeiro, o novo treinador do Estoril Praia. Vasco Matos é o escolhido para suceder a Ian Catro. A TSF sabe que o treinador já está nas instalações do clube e prepara-se para ser anunciado dentro de instantes. Vasco Matos treinou Santa Clara na época passada, foi despedido e chega agora ao Estoril para acompanhar os canarinhos da linha para comandar o Estoril Praia nas próximas temporadas. Às mãos de Jorge Jesus deve chegar hoje, ainda durante a tarde, a proposta oficial da Federação Portuguesa de Futebol. A TSF sabe que o treinador ainda conhece os detalhes, ainda não conhece os detalhes do contrato, não tem qualquer dúvida de que quer treinar a equipa nacional, mas tudo vai depender agora dos valores que a Federação apresentar. Na Arábia Saudita, Jorge Jesus ganha 12 milhões de euros por ano, mais bónus, está disponível para baixar o salário, mas quer ouvir primeiro a proposta. A TSF está em condições de avançar que as duas partes querem, falta agora o acordo. Certo é que Pedro Proença ainda não confirma Jorge Jesus, embora Rita da Silva Vieira, o presidente da Federação, promete novidades em breve.
3: Sem tempo a perder, Proença quer apresentar o novo selecionador nos próximos dias. Um nome para começar a fechar já hoje.
4: Ainda hoje irei para a Cidade do Futebol para tratar eu pessoalmente desse dossiê e espero que até ao final desta semana tenhamos novidades concretas e objetivas.
3: Ainda sem confirmar Jorge Jesus, Proença sabe qual é o tipo de selecionador que quer.
4: O perfil do novo treinador tem que ser consentâneo com aquilo que é a realidade do futebol português. Temos que estar, obviamente, onde a nossa seleção entra para ganhar e, portanto, nós tínhamos efetivamente colocado a fasquia aí e, portanto, o perfil do novo treinador tem que ser alguém que conheça muito bem o futebol português, que se identifique com esta dinâmica de vitória da Federação Portuguesa de Futebol da nossa seleção.
3: Até porque admite que o nome de Roberto Martínez não teria sido a sua opção.
4: Tínhamos a plena consciência que quando assumimos a Federação Portuguesa de Futebol esta também não era uma nossa opção. Assumimos-la. Reconhecemos, demos todas as condições a esta direção técnica.
3: A Federação começa agora uma nova fase, depois de um Mundial abaixo do que esperava.
4: Inicia-se agora um novo ciclo na Federação Portuguesa de Futebol e na nova seleção. Um ciclo de vitória que queremos que aconteça, com uma nova e que nos vamos preocupar a partir deste momento. Esta dinâmica de vitória que obviamente nós tínhamos a noção daquilo que eram as expectativas do povo português. Este Campeonato do Mundo ficou muito aquém daquilo que nós pretenderíamos.
3: Sobre os problemas na arbitragem, Proença não quis falar, promete também resolver tudo em breve.
2: Rita da Silva Vieira, repórter TSF, com as declarações de Pedro Proença, presidente da Federação, que falou à chegada a Portugal. A comitiva nacional com 18 jogadores aterrou em Lisboa, pouco passava das 6 da manhã. Cerca de 100 adeptos fizeram questão de ir ao aeroporto apoiar a seleção nacional. Pouco depois, a Federação Portuguesa de Futebol emitiu um comunicado para oficializar o final de contrato entre a Federação e Roberto Martínez. A Federação destaca o profissionalismo e dedicação de Martínez e sublinha o período que culminou com a conquista da Liga das Nações em 2025. Segue-se agora Jorge Jesus, um treinador que nunca orientou uma seleção, mas facto que é irrelevante. Isso mesmo diz Carlos Padrão, antigo colega de equipa e amigo pessoal de Jorge Jesus.
5: É irrelevante porque há treinadores de futebol, não há treinadores de seleção nem treinadores de clubes. Não é? O Ancelotti nunca tinha treinado uma seleção e assumiu uma das seleções mais poderosas do mundo.
2: Resta saber agora como Jesus vai lidar com Cristiano Ronaldo.
5: Já lidou, inclusive num clube em que o Cristiano Ronaldo é co-proprietário. Agora, a figura do Cristiano Ronaldo tem que estar num altar, tem que ser intocável, tem que ter muito respeito por aquilo que o Cristiano Ronaldo representou para o futebol português e continua a representar ainda. Eu tive um amigo meu que esteve no primeiro jogo do Congo e ele disse-me, Carlos, nós não devem estar aqui 10 mil portugueses. Este estádio tem 40 ou 50 mil pessoas com a camisola de Portugal e com o número 7 nas costas, porque Portugal neste momento é Cristiano Ronaldo e já há muitos anos que Portugal é o Cristiano Ronaldo, nunca ninguém atingiu. É um exemplo para o mundo inteiro, só não é para nós. É incrível. Eu não consigo perceber sinceramente os portugueses e o posicionamento dos portugueses.
2: Resta saber qual o posicionamento de Jorge Jesus quando tiver de lidar com Cristiano Ronaldo na seleção. Carlos Padrão, amigo pessoal de Jesus, garante aqui, como ouvimos, que não vai haver qualquer problema. Henrique Calisto, presidente da Associação de Treinadores de Futebol, esta manhã também no fórum da TSF, aprovou Jorge Jesus. Henrique Calisto diz que Jesus é um homem de coragem.
6: Obviamente que ser um treinador português é o corolário lógico de termos um núcleo de treinadores que são considerados dos melhores do mundo. Ora, se temos uma plateia de treinadores que têm capacidade para se afirmar e para treinar equipas de grande categoria internacional, porque é que não devemos ter um selecionador nacional que seja português? Não tem nada a ver com xenofobia, nada disso. É porque se temos no nosso meio, no nosso seio, alguns dos melhores treinadores do mundo, porque não escolhê-los? Neste caso fala-se que será Jorge Jesus. Haveria outras soluções como a Ole, mas acho que Jesus cumpre de facto aquilo que é necessário para ser o selecionador nacional. E não é realmente selecionador nacional neste momento, em que o próprio presidente da Federação Portuguesa de Futebol diz que se vai criar um novo ciclo, portanto tem que haver rupturas, e o Jesus é um homem de coragem para implementar essas próprias rupturas.
2: É a opinião na TSF de Henrique Calisto, presidente da Associação de Treinadores de Futebol. Rogério Matias, antigo internacional português e que foi jogador de Jesus no Vitória de Guimarães, não tem dúvidas que Portugal fica agora bem servido.
7: Tenho a certeza que Portugal irá jogar muito melhor do que, por exemplo, jogou neste Campeonato do Mundo e, portanto, com a qualidade que tem, acho que o Mister Jorge Jesus, se calhar, é a pessoa indicada para nos levar àquilo que tanto desejamos. Com certeza poderemos esperar uma equipa com um modelo de jogo bem vincado, saberem todos eles aquilo que têm que fazer dentro do campo com e sem bola. Um treinador muito exigente, muito com uma liderança muito peculiar e muito própria, que irá com certeza elevar os níveis de jogo de toda a equipa e, portanto, ser uma equipa totalmente diferente daquilo que apresentou neste Campeonato do Mundo, na minha opinião.
2: As próximas horas são decisivas. Jesus deve avaliar a proposta ainda hoje e, de acordo com informações colhidas pela TSF, o treinador português está disponível para baixar o salário. O Sporting está prestes a garantir mais um reforço. Jess Terry, jovem inglês de 19 anos, vai chegar ao Alvalade por empréstimo do Chelsea. A notícia já tinha sido avançada pela PSF. Hoje o Jornal Record faz manchete, garantindo mesmo que o jogador já não foge aos Leões. Quem conhece bem o jogador é Bruno Collingridge, jornalista inglês, que acompanhou Jess Terry na formação do Crystal Palace.
8: É um extremo esquerdo que também pode jogar como número 10. É um jogador com semelhanças em relação a Jack Grealish. Não é o mais rápido, não é o mais forte, apesar de usar bem o corpo, mas tem muita, muita técnica. Ele passa muito bem, incluindo com a parte exterior do pé, e gosta de rematar a baliza e marcar golos. É um belo finalizador. Tem a habilidade de conseguir algo quando a equipa procura o golo. Comparando, por exemplo, com o Marcus Edwards, ele é menos rápido, menos forte, mas é melhor finalizador.
2: Jess Terry é internacional inglês pelos escalões mais jovens, tem formação no Crystal Palace até chegar ao Chelsea.
8: Jess é um jogador bastante entusiasmante no contexto de Inglaterra. Já joga na seleção há vários anos e quando o Chelsea o contratou, era um dos jogadores mais promissores do Crystal Palace. Já está pronto para jogar numa equipa que luta pelo título em Portugal? Não sei, mas acho que este é um bom ano para ele descobrir.
2: Bruno Collingridge, jornalista inglês que tem acompanhado a carreira de Jess Terry, jogador do Chelsea, que vai chegar ao Sporting por empréstimo. Terry era pretendido pelo Nottingham Forest, Bournemouth e Southampton, mas o Sporting ganhou a corrida. Para breve, a chegar ao Alvalade uma nova proposta do Atlético Madrid por Morten Hjulmand. O dinamarquês tem por estas horas os agentes na capital espanhola e já não deve escapar ao clube de Madrid, que deve pagar ao Sporting cerca de 40 milhões de euros. O primeiro jogo oficial do Benfica, em casa, no Estádio da Luz, vai ser transmitido em direto não só na BTV, mas também na SIC e no Live Mode. O jogo em questão é quando o Benfica receber os suíços do St. Gallen na segunda pré-eliminatória da Liga Europa. O anúncio foi feito há pouco pelo Benfica numa nota oficial. O primeiro jogo da equipa encarnada em casa vai ser transmitido pela BTV, pela SIC e também pelo Live Mode. O mais recente reforço do Benfica, Jakub Kaminski, é parecido com Oscar Pietuszewski. Ambos são colegas na seleção da Polónia e apresentam muitas semelhanças, como relata a TSF. Gonçalo Feio, treinador que conhece bem o futebol polaco.
9: É um extremo esquerdo, um extremo que de espaço, um extremo que gosta de verticalidade, que gosta de atacar o espaço, que gosta de jogar da esquerda para dentro, muito à imagem do que é o Pietuszewski, e aí fica claramente definido o estilo de extremos que a Polónia tem produzido, ou seja, são extremos de intensidade, são extremos de velocidade, são extremos de vertigem. Um Kaminski que, entretanto, até ao nível da seleção, começa a ser utilizado sem ser extremo, começa a ser utilizado num sistema de três centrais, num 3-5-2 ou num 3-4-3, começa a ser utilizado essencialmente no 3-4-3 em duas posições, pode ser o médio ala, ou seja, o homem que faz de lateral, mas que faz de extremo num sistema de três centrais, e a partir daí avança para uma das posições de apoio a Robert Lewandowski na seleção, um jogador a jogar ali naquela posição 10.
2: Gonçalo Feio, treinador que orientou o Tondela na época passada aqui à TSF sobre Kaminski, diz que o extremo é um jogador polivalente. De saída, digo-lhe só que já é conhecido o sorteio da Liga dos Campeões de Futsal. O Sporting está no grupo 3, juntamente com os franceses do Étoile Lavalloise, os croatas do MNK Olimsun e os bielorrussos do Stalitska Minsk. O Benfica ficou no grupo 4 com os vice-campeões espanhóis El Pozo Múrcia e também com os ucranianos do Itkiev e com os neerlandeses do Tigers Roermond.
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1: Muito boa tarde, seja bem-vindo ao Jornal da Tarde aqui na sua Rádio Comercial. Vamos aos títulos. Ministério da Saúde e Câmara Municipal da Praia prepara mega campanha de limpeza antes da época das chuvas. Escassez de mão de obra provocada pela imigração jovem ameaça arranque do ano agrícola em São Nicolau. Fundação Servir Cinema Cabo Verde promove colónia de férias com foco no cinema e nas alterações climáticas. Estados Unidos da América lançam novos ataques e restabelecem sanções ao petróleo iraniano. E assim, depois de alguns destaques das notícias aqui na sua rádio comercial. Uma jovem caverdiana de 25 anos está entre as duas vítimas mortais do acidente envolvendo um autocarro de Carris Metropolitana, ocorrido na manhã de hoje na Aguava Cacém, em Sintra, que provocou ainda 20 feridos. Segundo a Pro-Agência de Notícias de Cabo Verde, junto de caverdianos residentes em Aguava Cacém, a malograda era natural do Conselho de Santa Cruz, Ilha de Santiago. De acordo com a agência Luz, o acidente ocorreu cerca das 9 horas e 42 da manhã de hoje, no interior do túnel de acesso à estação ferroviária de Aguava Cacém, quando um autocarro de Carris Metropolitana se despistou-se e atropelou duas mulheres. A cidadã caverdiana e outra vítima mortal, uma mulher de 60 anos, morreram na sequência do atropelamento, enquanto 20 passageiros ficaram feridos. A morte da jovem caverdiana gerou manifestações de pesar entre familiares, amigos e a comunidade caverdiana residente em Portugal, que recorreram às redes sociais para prestar uma homenagem à vítima, que assim como muitos jovens vieram para Portugal em busca de melhores condições de vida. O Ministério da Saúde e a Câmara Municipal da Praia vão avançar com uma mega campanha de limpeza na capital, com o objetivo de reduzir os focos de proliferação de vetores transmissores de doenças, como os mosquitos responsáveis pela dengue e pelo paludismo, antes do início da época das chuvas. A iniciativa foi iniciada após uma visita de trabalho do Ministro da Saúde à autarquia praiense, onde o governante e a sua comitiva foram recebidos pelo Presidente da Câmara Municipal da Praia e pela sua equipa. A campanha deverá envolver outros os ministérios e entidades parceiras. Segundo o Ministério da Saúde, o plano de intervenção inclui a recolha de resíduos, a eliminação de lixeiras espontâneas e ações para melhorar os sistemas de drenagem de águas pluviais, de modo a evitar a acumulação de águas paradas, condições favoráveis à reprodução de mosquitos, avança expresso das ilhas. Durante a visita, o ministro conheceu duas unidades sanitárias de base no Conselho da Praia. A unidade sanitária de base de São Martinho Pequeno foi destacada como exemplo de boas práticas devido às suas infraestruturas e funcionamento, enquanto que a unidade sanitária de base de São Francisco foi identificada como uma prioridade para reabilitação devido ao estado de degradação das instalações. As unidades sanitárias de base de São Pedro e Achada Mato também foram apontadas como estruturas que necessitam de intervenção conjunta entre o Ministério da Saúde e a Câmara Municipal da Praia. O primeiro-ministro Francisco Carvalho realiza hoje uma visita oficial à sede da Comunidade dos Países de Língua Portuguesa, CPLP, em Lisboa, onde será recebido pela secretária-executiva da organização, Maria de Fátima Jardim. De acordo com uma nota da secretária-executiva da CPLP, a visita agendada para as 14 horas e 45 minutos inclui um encontro entre Francisco Carvalho e Maria de Fátima Jardim, a que se seguirá uma sessão solene com os representantes permanentes dos 9 Estados-membros junto da organização lusófona. A deslocação do chefe do governo caverdiano decorre no mês em que a CPLP assinala o seu 30º aniversário e a firma celebrada sobre o lema CPLP 30 anos, Unidade e Diversidade, uma comunidade para os povos. A CPLP, organização fundada em 17 de julho de 1996, é atualmente integrada por 9 Estados-membros: Angola, Brasil, Cabo Verde, Guiné-Bissau, Guiné Equatorial, Moçambique, Portugal, São Tomé e Príncipe e Timor-Leste. Agricultores na ilha de São Nicolau apontaram hoje a escassez de mão de obra provocada pela acentuada saída de jovens para outras ilhas e para o estrangeiro como a principal dificuldade para o arranque dos trabalhos do novo ano agrícola. Nas diversas zonas agrícolas da ilha, com particular incidência nos vales de Fanjá e Queimadas, os proprietários têm-se queixado das enormes dificuldades em encontrar trabalhadores para a faina, o que, segundo os mesmos, pode comprometer a sustentabilidade das atividades no campo. Em declarações da Agência de Notícias de Cabo Verde, o agricultor Kevilson Silva, da zona de Canto da Fajã, afirmou que esta situação tem vindo a arrastar e agravar nos últimos tempos, desencadeando um impacto direto e negativo no cultivo de diferentes produtos de sequeiro e regadio. A falta de mão de obra está a comprometer a atividade agrícola na ilha e as poucas pessoas que ainda estão disponíveis ficaram subcarregadas com vários trabalhos e nem sempre conseguem dar conta, desabafou. Conforme explicou, a par da extrema escassez de trabalhadores, os agricultores enfrentam custos diários elevados, sendo obrigados a pagar 1.200 a 1.500 escudos por cada jornada de trabalho, um valor que pesa substancialmente no orçamento da exploração e dificulta a rentabilidade do processo. Também em entrevista à Agência de Notícias de Cabo Verde, o agricultor Jacinto Silva, da mesma localidade, realçou que este problema está a atrasar o calendário agrícola tradicional, sendo que muitos produtores ainda nem sequer conseguiram iniciar a limpeza e a preparação prévia dos terrenos. A par da crise laboral, os homens do campo demonstraram forte preocupação perante a persistência de pragas destrutivas na ilha, apontando o lagarto do cartucho do milho e a galinha do mato como fatores que afetam o desenvolvimento do setor. Como consequência direta da falta de braços e de esforço exigido, vários camponeses revelaram que estão a abandonar o cultivo de milho, optando por culturas menos exigentes como mandioca e a ervilha. Apesar do cenário adverso, os agricultores mantêm-se resilientes e perspectiva um bom ano agrícola, depositando todas as esperanças na queda de chuvas regulares e em quantidade para beneficiar as plantações. A Fundação Servir Cinema Cabo Verde iniciou segunda-feira 6 a terceira edição da sua colónia de férias destinada a adolescentes e jovens com atividades ligadas à produção cinematográfica. A ideia é incentivar a produção cinematográfica desde a criação de roteiros, a filmagem e edição de vídeos. A terceira edição da colónia de férias, promovida pela Fundação Servir Cinema Cabo Verde, arrancou com 10 participantes, depois de a organização ter sido obrigada a reduzir o número inicial previsto de 30 adolescentes e jovens devido à ausência de apoios financeiros e parcerias. Em declarações à Agência de Notícias de Cabo Verde, o mentor da Fundação Servir Cinema Cabo Verde, Júlio Silvão, disse que a iniciativa estava programada para envolver um maior número de participantes, mas a falta de respostas positivas por parte de algumas instituições levou a organização a adaptar o projeto para garantir a sua realização. Para não ficarmos sem fazer a colónia de férias, decidimos avançar com os meios financeiros que a Fundação já dispõe, explicou, destacando que a instituição funciona essencialmente com recursos próprios provenientes do promotor. Segundo Júlio Silvão, a promoção da colónia está dividida em duas fases. A primeira semana é dedicada à elaboração de roteiros, preparação das filmagens e aprendizagem das técnicas de produção audiovisual. Já a segunda semana será exclusivamente destinada às aulas de edição de filmes, permitindo aos participantes conhecerem as diferentes etapas da produção cinematográfica. Júlio Silvão adiantou ainda que no terceiro dia da colónia de férias, os participantes iniciam a fase de filmagem com uma produção a ser realizada na Escola de Futebol EFAT, em Achada Grande Trás. Inicialmente prevista para decorrer durante 4 semanas, a iniciativa foi reduzida para 2 semanas devido a limitações financeiras. A programação inclui atividades durante todo o dia, com momentos de formação, pausa para lanche e almoço, além de transporte assegurado para os participantes com o apoio do Grupo 7 Lima. De acordo com Júlio Silvão, a principal mensagem da colónia está relacionada com a sensibilização para as alterações climáticas, com destaque para os impactos do aquecimento global nas regiões insulares. Tudo é focado nas questões climáticas, particularmente no aquecimento global, dando sempre atenção às regiões vulneráveis do Atlântico, afirmou. O responsável destacou ainda o trabalho desenvolvido pela Fundação com organizações de Portugal e do Brasil, através de atividades online com escolas e associações, defendendo a importância de envolver os jovens cabo-verdianos na reflexão sobre os desafios ambientais. Para Júlio Silvão, Cabo Verde, tal como outros territórios insulares do Atlântico, enfrenta riscos associados às alterações climáticas, nomeadamente a possível subida do nível do mar. A terceira edição da Colónia de Férias conta com o apoio de parceiros como o Grupo 7 Lima e a Câmara Municipal da Praia. O internacional cabo-verdiano Dinei Borges é o mais recente reforço de Sharjah Futebol Clube da primeira divisão dos Emirados Árabes Unidos, deixando Al Bayt Futebol Clube após 3 temporadas ao serviço do clube. De acordo com a imprensa internacional, o defesa central de 31 anos foi oficializado como um novo reforço de Sharjah Futebol Clube numa transferência avaliada em cerca de 1,5 milhões de euros, dando assim um novo passo na sua carreira ao ingressar num dos clubes mais titulares e competitivos do futebol dos Emirados Árabes Unidos. A mudança acontece após uma época de elevado nível ao serviço de Al-Batie e na sequência da prestação de destaque de Dinei Borges no Campeonato do Mundo 2026, no qual foi um dos principais pilares da seleção cabo-verdiana, contribuindo para a histórica campanha dos Tubarões Azuis. As exibições consistentes e a solidez defensiva demonstradas pelo internacional cabo-verdiano no Mundial despertaram o interesse de vários clubes, tendo Sharjah Futebol Clube assegurado a contratação do jogador para reforçar o setor defensivo na nova temporada. Formado em Portugal, Dinei Borges iniciou a carreira sendo no Marítimo, tendo representado posteriormente o Estoril Praia e Far Rabat de Marrocos, antes de se transferir em 2023 para o Al Bayt Futebol Clube. Ao serviço da Seleção Nacional de Cabo Verde, o defesa assumiu-se em definitivo uma das grandes referências do plantel, liderado pelo selecionador nacional bobista, avança a agência de notícias de Cabo Verde. A sua chegada ao Sharjah Futebol Clube permitirá ao jogador lutar ativamente pelos principais títulos nacionais dos Emirados Árabes Unidos, disputar as prestigiadas competições continentais de clubes na Ásia. A chegada ao Sharjah Futebol Clube representa um dos maiores passos da carreira do internacional cabo-verdiano, que passará a lutar pelos principais títulos dos Emirados Árabes Unidos e pelas competições continentais asiáticas, concluiu a mesma fonte. Internacionais, o surto de ébola no leste da República Democrática do Congo e de Congo continua se expandindo em meio a esforços da Organização Mundial da Saúde, OMS, para acelerar os testes e identificar opções de tratamento. Até este 4 de julho, o governo do país registrou 1.561 casos confirmados, incluindo 506 mortes e 254 pessoas recuperadas. Filipe de Carvalho, da ONU News, com a reportagem.
2: O surto de ebola no leste da República Democrática do Congo, RD Congo, continua se expandindo em meio a esforços da Organização Mundial da Saúde, OMS, para acelerar os testes e identificar opções de tratamento. Até este 4 de julho, o governo do país registrou 1.561 casos confirmados, incluindo 506 mortes e 254 pessoas recuperadas. A representante da OMS na RD Congo, Enência, disse nesta terça-feira que mais de 10 mil contatos estão sendo monitorados.
3: The outbreak, unfortunately, continues to expand and its true scale has not yet been fully established.
2: Falando de Bunia, capital da província de Ituri, epicentro da crise, ela declarou que a verdadeira escala do surto ainda não foi totalmente estabelecida. Por outro lado, a médica considera positivo o ensaio clínico iniciado em 2 de julho para identificar opções de tratamento eficazes, já que não existe uma cura comprovada para a doença causada pelo vírus Bundibugyo. A especialista explicou que o estudo avaliará duas terapias promissoras, um anticorpo monoclonal, o MBP-134, e o antiviral Remdesivir. Enência disse que esses medicamentos serão administrados isoladamente ou em combinação para avaliar seu potencial de melhorar a sobrevivência dos infectados. Mais de 1.200 doses de tratamento estão disponíveis e terapias adicionais podem ser incorporadas ao estudo à medida que novas evidências surjam. Em apoio à resposta liderada pelo governo, a OMS está buscando compreender a história de cada caso e a cadeia de transmissão, isolando cada contato identificado. O surto atual foi declarado em 15 de maio e vem se desenrolando em áreas marcadas por conflitos ativos, deslocamentos e serviços de saúde sobrecarregados.
1: As Forças Armadas norte-americanas anunciaram ter lançado uma série de ataques contra alvos iranianos em retaliação para a República Islâmica ter atingido 3 navios mercantes em águas próximas de Oman. O Comando Central Militar norte-americano, CENTCOM, adiantou nas redes sociais que os ataques noturnos foram lançados para impor penalizações elevadas ao Irã por atacar navios mercantes tripulados por civis inocentes numa via navegável internacional, reporta Expresso das Ilhas. A agressão demonstrada pelo Irã foi injustificada, perigosa e uma clara violação do cessar-fogo, adianta o comunicado. 3 navios foram atingidos em 24 horas nesta passagem marítima, informou a Agência de Segurança Marítima Britânica, o KMTO, com o Qatar e a Arábia Saudita a imputarem 2 desses ataques ao Irã, apesar do cessar-fogo entre Teherã e Washington. Estados Unidos da América também restabeleceram ontem as sanções económicas sobre o petróleo iraniano, afirmando que respondem assim às ações totalmente inaceitáveis do Irã no Estreito de Hormuz. O Irã e Estados Unidos da América assinaram em 17 de junho um protocolo de acordo para acabar com a guerra iniciada em 28 de fevereiro com um ataque gelo norte-americano a Teherã. O texto prevê a reabertura do Estreito de Hormuz e o levantamento das sanções dos Estados Unidos da América ao petróleo iraniano. O Departamento do Tesouro dos Estados Unidos da América interditou novas transações de hidrocarbonetos iranianos a partir de terça-feira. Portugal e mais 11 países da NATO reforçaram hoje o seu compromisso de assumir maior responsabilidade pela segurança marítima no Atlântico Norte, no Mar Báltico e no Ártico, prometendo reforçar as suas capacidades na próxima década. De acordo com uma nota publicada no site do governo da Noruega, este compromisso conjunto firmado durante a Cimeira da NATO em Ankara inclui o Canadá, Dinamarca, Finlândia, França, Alemanha, Islândia, Países Baixos, Noruega, Portugal, Espanha, Suécia e o Reino Unido. Estes países reforçaram o seu compromisso de assumir uma maior responsabilidade marítima na dissolução e defesa no Atlântico Norte, no Mar Báltico e no Oceano Ártico. Os nossos países dispõem já de capacidades e plataformas marítimas modernas e têm planos para reforçar significativamente essas capacidades ao longo da próxima década, posicionando-nos como uma força coletiva apta a conduzir operações marítimas de elevada intensidade, lê-se na nota. Este conjunto de aliados compromete-se a reforçar o treino, os exercícios e as operações em todo o espectro das operações marítimas na região euroatlântica. Os países comprometeram-se ainda a reforçar as capacidades de comando e controle marítimos e a dar prioridade a investimentos que aumentem a sua consciência situacional em todos os domínios. O grupo, no qual se inclui Portugal, compromete-se também a intensificar a aposta na inovação para desenvolver capacidades e efeitos marítimos relevantes, avança a agência Lusa. De acordo com a nota, os aliados europeus e o Canadá estão dispostos a são capazes de assumir uma parte justa dos encargos, reforçando simultaneamente a unidade e a coesão da NATO. Este compromisso demonstra uma Europa mais forte numa NATO mais forte, com a Europa e o Canadá assumir a maior responsabilidade pela nossa segurança euroatlântica comum em estreita coordenação com os Estados Unidos. Perante um ambiente de segurança cada vez mais desafiante, este compromisso demonstra a nossa vontade e capacidade para dissuadir e defender-nos da ameaça de longo prazo representada pela Rússia, lê-se no texto. Com esta informação concluímos as informações aqui na sua rádio comercial. Vamos agora repor os títulos. O Ministério da Saúde e Câmara Municipal da Praia preparam mega campanha de limpeza antes da época das chuvas. A escassez de mão de obra provocada pela imigração jovem ameaça arranque do ano agrícola em São Nicolau. Fundação Servir Cinema Cabo Verde promove colónia de férias com foco no cinema e nas alterações climáticas. Estados Unidos da América lançam novos ataques e restabelecem sanções ao petróleo iraniano. Chegamos ao fim das informações aqui na sua rádio comercial, em nome da equipa que esteve consigo. Eu, Edilton Agues, desejo a todos votos de boa tarde e continuação de uma boa semana.

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1: Passam 30 minutos do meio-dia menos uma hora. Nos Açores, vamos aos temas em destaque no Jornal do Mundial.
2: Ainda não há acordo entre Jorge Jesus e a Federação. O treinador vai avaliar a proposta nas próximas horas, mas na TSF, o presidente da Associação de Treinadores aprova Jesus e, mais que isso, diz que o selecionador deve ser português. Jess Terry está a caminho do Sporting, chega do Chelsea. Vamos conhecê-lo neste jornal e conhecemos melhor também Jakub Kaminski. Na TSF, quem o acompanhou de perto diz que é muito semelhante a Oscar Piatuszewski.
1: O Jornal do Mundial com Bruno Sousa Ribeiro.
2: Já vamos ao assunto do momento, ao sucessor de Roberto Martínez. Primeiro, o novo treinador do Estoril Praia. Vasco Matos é o escolhido para suceder a Ian Catro. A TSF sabe que o treinador já está nas instalações do clube e prepara-se para ser anunciado dentro de instantes. Vasco Matos treinou o Santa Clara na época passada, foi despedido e chega agora ao Estoril para acompanhar os canarinhos da linha para comandar o Estoril Praia nas próximas temporadas. Às mãos de Jorge Jesus, deve chegar hoje, ainda durante a tarde, a proposta oficial da Federação Portuguesa de Futebol. A TSF sabe que o treinador ainda conhece os detalhes, ainda não conhece os detalhes do contrato, não tem qualquer dúvida de que quer treinar a equipa nacional, mas tudo vai depender agora dos valores que a Federação apresentar. Na Arábia Saudita, Jorge Jesus ganha 12 milhões de euros por ano, mais bónus, está disponível para baixar o salário, mas quer ouvir primeiro a proposta. A TSF está em condições de avançar que as duas partes querem, falta agora o acordo. Certo é que Pedro Proença ainda não confirma Jorge Jesus, embora Rita da Silva Vieira, o presidente da Federação, promete novidades em breve.
3: Sem tempo a perder, Proença quer apresentar o novo selecionador nos próximos dias. Um nome para começar a fechar já hoje.
4: Ainda hoje irei para a Cidade do Futebol para tratar eu pessoalmente desse dossiê e espero que até ao final desta semana tenhamos novidades concretas e objetivas.
3: Ainda sem confirmar Jorge Jesus, Proença sabe qual é o tipo de selecionador que quer.
4: O perfil do novo treinador tem que ser consentâneo com aquilo que é a realidade do futebol português. Temos que estar, obviamente, onde a nossa seleção entra para ganhar e, portanto, nós tínhamos efetivamente colocado a fasquia aí e, portanto, o perfil do novo treinador tem que ser alguém que conheça muito bem o futebol português, que se identifique com esta dinâmica de vitória da Federação Portuguesa de Futebol da nossa seleção.
3: Até porque admite que o nome de Roberto Martínez não teria sido a sua opção.
4: Tínhamos a plena consciência que quando assumimos a Federação Portuguesa de Futebol esta também não era uma nossa opção. Assumimos-la, reconhecemos, demos todas as condições a esta direção técnica.
3: A Federação começa agora uma nova fase, depois de um Mundial abaixo do que esperava.
4: Inicia-se agora um novo ciclo na Federação Portuguesa de Futebol e na nova seleção. Um ciclo de vitória que queremos que aconteça, com uma nova e que nos vamos preocupar a partir deste momento. Esta dinâmica de vitória que obviamente nós tínhamos a noção daquilo que eram as expectativas do povo português. Este Campeonato do Mundo ficou muito aquém daquilo que nós pretenderíamos.
3: Sobre os problemas na arbitragem, Proença não quis falar, promete também resolver tudo em breve.
2: Rita da Silva Vieira, repórter TSF, com as declarações de Pedro Proença, presidente da Federação, que falou à chegada a Portugal. A comitiva nacional com 18 jogadores aterrou em Lisboa, pouco passava das 6 da manhã. Cerca de 100 adeptos fizeram questão de ir ao aeroporto apoiar a seleção nacional. Pouco depois, a Federação Portuguesa de Futebol emitiu um comunicado para oficializar o final de contrato entre a Federação e Roberto Martínez. A Federação destaca o profissionalismo e dedicação de Martínez e sublinha o período que culminou com a conquista da Liga das Nações em 2025. Segue-se agora Jorge Jesus, um treinador que nunca orientou uma seleção, mas facto que é irrelevante. Isso mesmo diz Carlos Padrão, antigo colega de equipa e amigo pessoal de Jorge Jesus.
5: É irrelevante porque há treinadores de futebol, não há treinadores de seleção nem treinadores de clubes. Não é? O Ancelotti nunca tinha treinado uma seleção e assumiu uma das seleções mais poderosas do mundo.
2: Resta saber agora como Jesus vai lidar com Cristiano Ronaldo.
5: Já lidou, inclusive num clube em que o Cristiano Ronaldo é co-proprietário. Agora, a figura do Cristiano Ronaldo tem que estar num altar, tem que ser intocável, tem que ter muito respeito por aquilo que o Cristiano Ronaldo representou para o futebol português e continua a representar ainda. Eu tive um amigo meu que esteve no primeiro jogo do Congo e ele disse-me, Carlos, nós não devem estar aqui 10 mil portugueses. Este estádio tem 40 ou 50 mil pessoas com a camisola de Portugal e com o número 7 nas costas, porque Portugal neste momento é Cristiano Ronaldo. E já há muitos anos que Portugal é o Cristiano Ronaldo. Nunca ninguém atingiu. É um exemplo para o mundo inteiro, só não é para nós. É incrível. Eu não consigo perceber sinceramente os portugueses e o posicionamento dos portugueses.
2: Resta saber qual o posicionamento de Jorge Jesus quando tiver de lidar com Cristiano Ronaldo na seleção. Carlos Padrão, amigo pessoal de Jesus, garante aqui, como ouvimos, que não vai haver qualquer problema. Henrique Calisto, presidente da Associação de Treinadores de Futebol, esta manhã também no fórum da TSF, aprovou Jorge Jesus. Henrique Calisto diz que Jesus é um homem de coragem.
6: Obviamente que ser um treinador português é o corolário lógico de termos um núcleo de treinadores que são considerados dos melhores do mundo. Ora, se temos uma play de treinadores que têm capacidade para se afirmar e para treinar equipas de grande categoria internacional, porque é que não devemos ter um selecionador nacional que seja português? Não tem nada a ver com xenofobia, nada disso. É porque se temos no nosso meio, no nosso seio, alguns dos melhores treinadores do mundo, porque não escolhê-los? Neste caso fala-se que será Jorge Jesus. Haveria outras soluções como maior, mas acho que Jesus cumpre de facto aquilo que é necessário para ser o selecionador nacional. E não é realmente selecionador nacional neste momento, em que o próprio presidente da Federação Portuguesa de Futebol diz que se vai criar um novo ciclo, portanto tem que haver rupturas, e o Jesus é um homem de coragem para implementar essas próprias rupturas.
2: É a opinião na TSF de Henrique Calisto, presidente da Associação de Treinadores de Futebol. Rogério Matias, antigo internacional português e que foi jogador de Jesus no Vitória de Guimarães, não tem dúvidas que Portugal fica agora bem servido.
7: Tenho a certeza que Portugal irá jogar muito melhor do que, por exemplo, jogou neste Campeonato do Mundo e, portanto, com a qualidade que tem, acho que o Mister Jorge Jesus, se calhar, é a pessoa indicada para nos levar àquilo que tanto desejamos. Com certeza poderemos esperar uma equipa com um modelo de jogo bem vincado, saberem todos eles aquilo que têm que fazer dentro do campo com e sem bola. Um treinador muito exigente, muito com uma liderança muito peculiar e muito própria, que irá com certeza elevar os níveis de jogo de toda a equipa e, portanto, ser uma equipa totalmente diferente daquilo que apresentou neste Campeonato do Mundo, na minha opinião.
2: As próximas horas são decisivas. Jesus deve avaliar a proposta ainda hoje e, de acordo com informações colhidas pela TSF, o treinador português está disponível para baixar o salário. O Sporting está prestes a garantir mais um reforço. Jess Terry, jovem inglês de 19 anos, vai chegar ao Alvalade por empréstimo do Chelsea. A notícia já tinha sido avançada pela PSF. Hoje o Jornal Record faz manchete, garantindo mesmo que o jogador já não foge aos Leões. Quem conhece bem o jogador é Bruno Collingridge, jornalista inglês, que acompanhou Jess Terry na formação do Crystal Palace.
8: É um extremo esquerdo que também pode jogar como número 10. É um jogador com semelhanças em relação a Jack Grealish. Não é o mais rápido, não é o mais forte, apesar de usar bem o corpo, mas tem muita, muita técnica. Ele passa muito bem, incluindo com a parte exterior do pé, e gosta de rematar à baliza e marcar golos. É um belo finalizador. Tem a habilidade de conseguir algo quando a equipa procura o golo. Comparando, por exemplo, com o Marcus Edwards, ele é menos rápido, menos forte, mas é melhor finalizador.
2: Jess Terry é internacional inglês pelos escalões mais jovens, tem formação no Crystal Palace até chegar ao Chelsea.
8: Jess é um jogador bastante entusiasmante no contexto de Inglaterra. Já joga na seleção há vários anos e quando o Chelsea o contratou, era um dos jogadores mais promissores do Crystal Palace. Já está pronto para jogar numa equipa que luta pelo título em Portugal? Não sei, mas acho que este é um bom ano para ele descobrir.
2: Bruno Collingridge, jornalista inglês que tem acompanhado a carreira de Jess Terry, jogador do Chelsea, que vai chegar ao Sporting por empréstimo. Terry era pretendido pelo Nottingham Forest, Bournemouth e Southampton, mas o Sporting ganhou a corrida. Para breve, a chegar ao Alvalade uma nova proposta do Atlético Madrid por Morten Hjulmand. O dinamarquês tem por estas horas os agentes na capital espanhola e já não deve escapar ao clube de Madrid, que deve pagar ao Sporting cerca de 40 milhões de euros. O primeiro jogo oficial do Benfica, em casa, no Estádio da Luz, vai ser transmitido em direto não só na PTV, mas também na SIC e no Live Mode. O jogo em questão é quando o Benfica receber os suíços do St. Gallen na segunda pré-eliminatória da Liga Europa. O anúncio foi feito há pouco pelo Benfica numa nota oficial. O primeiro jogo da equipa encarnada em casa vai ser transmitido pela PTV, pela SIC e também pelo Live Mode. O mais recente reforço do Benfica, Jakub Kaminski, é parecido com Oscar Piatuszewski. Ambos são colegas na seleção da Polónia e apresentam muitas semelhanças, como relata a TSF. Gonçalo Feio, treinador que conhece bem o futebol polaco.
9: É um extremo esquerdo, um extremo de espaço, um extremo que gosta de verticalidade, que gosta de atacar o espaço, que gosta de jogar da esquerda para dentro, muito à imagem do que é o Piatuszewski, e aí fica claramente definido o estilo de extremos que a Polónia tem produzido, ou seja, são extremos de intensidade, são extremos de velocidade, são extremos de vertigem. Um Kaminski que, entretanto, até ao nível da seleção, começa a ser utilizado sem ser extremo, começa a ser utilizado num sistema de três centrais, num 3-5-2 ou num 3-4-3, começa a ser utilizado essencialmente no 3-4-3 em duas posições, pode ser o médio ala, ou seja, o homem que faz de lateral, mas que faz de extremo num sistema de três centrais, e a partir daí avança para uma das posições de apoio a Robert Lewandowski na seleção, um jogador a jogar ali naquela posição 10.
2: Gonçalo Feio, treinador que orientou o Tondela na época passada aqui à TSF sobre Kaminski, diz que o extremo é um jogador polivalente. De saída, digo-lhe só que já é conhecido o sorteio da Liga dos Campeões de Futsal. O Sporting está no grupo 3, juntamente com os franceses do Étoile Lavalloise, os croatas do MNK Olimsun e os bielorrussos do Stalitska Minsk. O Benfica ficou no grupo 4 com os vice-campeões espanhóis El Pozo Múrcia e também com os ucranianos do Itkiev e com os neerlandeses do Tigers Roermond.
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1: Boa tarde. Bem-vindo ao nosso espaço de hoje, edição de quarta-feira, no seu conto com 8 de julho de 2026. Era só falar, então cumprimento a tu, nos rádio ouvintes, estou vindo então via FM 99.9 e também na internet, no digital, para diáspora e tu partes do mundo, via no site que é www.radiocomercial.cv. Sensivelmente uma hora de programa, não te salientam com esta tarde, para levar boa informação, boa música, boa disposição, mas também cheio de novidades. E não só na altura de verão, altura que tem tendência de perceber coisas, né? Altura também que o pessoal está de férias, motivos também para descanso e para energia, para encarar também mais um ano letivo e também mais um trabalho. Então aproveita, manda tudo alguém que se difere ou pessoas que se preparam para férias, aquele abraço e a continuação de um bom descanso. Abraço também especial também para tudo bem da casa, nos hospitais, com votos de melhoras, muita saúde e breve recuperação. Abraço também para aniversariantes do dia, já no votos de parabéns e felicidades. 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Também um abraço para Torre Cruz na Cadeias, com voto de força e coragem. Abraço também para tudo barbeiros que sempre estão ouvindo, te servir de ponto que outras pessoas ouvindo. Um abraço para eles e a continuação de um bom trabalho. De forma especial também para Barbaria Gomes, ali na Chara Santo António. Abraço lá para Agostinho Gomes, Rui Gomes Equipa. Esse que tem para eles altura de verão, cortes morenos e atrativos para crianças, mulheres e homens. Para Barbaria Gomes tem esse lema forte sempre acompanhando as tendências. Está ficando ali na Chara Santo António, ao lado do antigo espaço Abólia. Também não te aproveito para mandar um abraço para esse grupo de amizade que foi criado ali na Rádio Comercial. Por tudo bem, se integrando desse grupo. Um abraço e continuação de uma boa semana. Não tem Lucina na Chara Mato, não tem Ana de Calviceira, não tem Inês na Zona 4 de Ponta d'Água, não tem Preta de Caiada, não tem Emanuel na Zona de Lencachoro, não tem Martina, não tem Levinha, não tem Dona Isabel e Mendo América e tantos outros de parte desse grupo. Um abraço e continuação de uma boa semana e de já bom mês de julho. Para nós ouvintes que participam conosco durante uma hora de programa, não tem nos números que nós ouvintes podem interagir conosco, que Power WhatsApp e Viber 981-3129, no tenos número Play, que é 939-1264. Tarde de hoje também ser assumida totalmente para mim, a edição, realização técnica e também na locução. Então, não estava para música e não estava em trazer ali Denis Graça. Este é Jobel, esse remix ali, que estreia sensivelmente há 5 dias nas plataformas digitais.

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7: E assim, depois da nossa pausa comercial, já no seu regresso para esta tarde, no avanço então, algumas informações importantes da marca atualidade. Então começa já para o tempo que está a fazer ali na praia, para as 24 horas, máxima de temperatura de 27 graus, mínimas de 24, umidade 77%, vento está sobre 5 km hora, probabilidade de chuva de 5% e tempo previsto para a praia para as 24 horas, céu limpo. 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E na Somada, farmácia de serviço hoje é a Farmácia Boa Esperança, que fica na Rua dos Imigrantes. 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Também muita passou a informação que Gerson Spencer está a fazer a apresentação pública para o lançamento desse novo álbum livre na sábado, para 8 horas de noite no Auditório Nacional de Jorge Barbosa, ali na praia. Bilhetes a Savena naqueles locais habituais, mas também a Savena também lá na porta de entrada de Auditório Nacional. Então, acabo de esquecer que nesse sábado, que também por 8 horas de noite no Auditório Nacional de Jorge Barbosa, ali na praia, Gerson Spencer estava apresentando então esse mais recente álbum livre, um concerto que estava então a aventuras e emoção desse artista jamaicano ali na Cabo Verde para a apresentação desse mais recente álbum Livre, já disponível.

Então, nos avançando para outra informação, é que a Escola Universitária Católica de Cabo Verde, Eu Católica, realiza esta quinta-feira 9 a abertura da exposição pedagógica Aprender com a Linguagem Artística da Expressão Plástica e Interdisciplinaridade, sobrenada ao tema Educação pela Arte em Linguagens Criativas e Cognitivas. A atividade terá lugar no pátio da EU Católica, Campos de Prainha, Seminário São José, na Cidade da Praia, às 15 horas. Segundo uma nota enviada, a mostra reúne objetos artísticos e materiais didáticos, trabalhos desenvolvidos pelos estudantes do segundo ano do curso de Licenciatura em Ciências da Educação da Infância e da Família, CEIF, no âmbito das unidades curriculares de Educação, Expressão Artística, Plástica e Design e Didática e Epistemologia da Prática Educativa, licionadas pelas professoras Alcinda Drades e Isabel Salomé, respectivamente. A mesma fonte indica que a iniciativa insere-se nas atividades académicas do curso CEIF e tem como principal objetivo valorizar a educação pela arte enquanto estratégia pedagógica promotora da criatividade, da interdisciplinaridade e do desenvolvimento integral da pessoa, avança Expresso das Ilhas. O programa desta atividade contempla uma conversa aberta sobre o tema arte, criatividade e interdisciplinaridade na educação, além de outras iniciativas artísticas, criativas e interativas dirigidas ao público. A exposição estará patente no pátio da EU Católica entre os dias 9 e 10 do corrente mês, proporcionando à comunidade académica e ao público em geral a oportunidade de apreciar belas artes e diversas técnicas de reciclagem, refletindo o papel da arte na inovação pedagógica e na formação de educadores. Fica então esta informação. Eu Católica realiza a exposição pedagógica sobre educação artística e interdisciplinaridade. Também uma outra informação: Badia Cossol dentro do Baixona, está a acontecer também neste sábado, para 14 horas, abertura de verão, lá na Ilha do Maio, na praia de Baixona.

Então, aqui na do Correio de Nostarno também tem ali Alessio, mais conhecido para J. de Cajanta, e ele que se está organizando então esse festival na Ilha do Maio, esse início de verão. Baja Cussol, que está previsto para acontecer nesse sábado ali, lá na Baixona, na ilha de Jarmei, na Cajeta.

Então é tarde, Rádio Comercial, mês de julho. Um abraço lá para o taxista Morgadinho Cardoso, ele que mandando mensagem. Então fala que no decorrer deste ano também então passa-se música e também se dedicatória. Depois então das entrevistas que também tem daqui a pouco com o Alessio. Sobre esse evento de Bádio com Sol dentro Baixona.

0: Já nos sentam com o Alessio em linha para esta tarde de conversa. Alessio, boa tarde.
1: Muito boa tarde, meu
0: Boa
1: caro amigo.
0: tarde,
1: Tudo bem?
0: tudo ótimo, e cubo. Lá para Jormai Mokstai.
1: Geralmente falei calmo, horas de sol, horas de vento e clima já se troca, né? Está dando já aquele anúncio de verão. E não só entra naquela onda de verão, mês de julho e agosto, né?
0: Muito bom. E Alessio, nosso tema de conversa hoje é sobre Baggio Cussol dentro Bacchona. E é mais uma novidade, né?
1: Pois é, é mais um, é uma quinta flor, é mais um projeto de verão que nós, a Esplanada, oferece para quem que está vindo de férias, para quem que já está de férias ali também local. Não queria fazer algo também, né? Não queria dar nossa contrapartida sobre o que é programa de verão, né? Nunca está espera que está a ser feito só para poderes locais. Também acho que a responsabilidade também da parte das empresas privadas, como restaurantes e outras empresas de eventos turísticos, também têm que se responsabilizar também a movimento da ilha, a fazer um programa de verão também, não é? Para descentralizar não só a cidade do Porto Inglês, mas também para todas as localidades, principalmente aqueles litorais que é Calheta, Barreiro, Boca Lagoa, também pode ser feito um festival também lá. Não tem também para lá de Vica de Vaz, não tem Praia de Gonçalo, não tem Dunas da Areia do Mourinho. Acho que cada um de nós não deve fazer nosso parte, né? É mais um Baggio Cussol, mas a tipo a moda antiga.
0: A
1: Não
0: moda.
1: Baggio Cussol com artista, mas já Baggio Cussol com atuações de DJs.
0: Muito bem. E para quando que se é prevista as atividades e quais é que pessoas podem encontrar durante as atividades?
1: É sábado, ali dia 11, né? Então começa com um almoço, então começa com um almoço normal, não é? Pessoas estão convidadas para bem com suas famílias, para bem com seus meninos, para praia de mar de Baixona, para quem conhece uma praia, digamos, piscina tranquila, com areias ali para menino brinca, não tem nosso parque ali também, tipo para meninos brinca, não tem, também encontra no lugar um bom bacio, né? Moreia que não falta, porque é a carta postal de Novan, que é Moreia quente, e também não tem um pinche na brasa, não tem um asa de galinha, não tem aquele caipirinha fresco da casa, muita cervejar e animação de DJ, não é? E vai ser a moda antiga, mas antigamente não tinha Baggio na mar, mas não está falando. Então não queria guardar aquela autenticidade da Calheta e da Baixona, praia da Baixona.
0: Muito bem, e para pessoas que se trabalham de praia fim de semana, como é que se está a fazer para se ter acesso a todas as informações que eu vou falando, não
1: Olha, a mim como um operador turístico, chamo-me assim, na minha visão de ver, só se chega na barco da noite, né? Se for desfruta de um jantar na cidade do Porto Inglês, a sábado já e põe na agenda. Sábado não sabe ir para Calheta, não sabe dar um voo de ilha. Saindo de Porto Inglês com rumo a Barreiro, naquele sentido sudeste, leste, podemos sair para Norte de Maio, que também encontra Calheta, meio-dia já, e também pode reservar essa mesa para almoço ali com a família, para quem quiser fazer volta à ilha. E tem almoço ali meio, depois tem tudo e mais alguma coisa até final da noite.
0: E Alessio, e tem este tema importante que é segurança. Não está a falar de segurança, não está a falar de segurança tanto pessoas que saem em terra, mas pessoas também às vezes que procuram mar também para refresca. Vou te garantir as seguranças ali.
1: Garantia de segurança é claro, evidentemente, de nossa Polícia Nacional, não é? Que é pop, nossa segurança cura, essa fazer serviço, né? De segurança, não estava a informar-se também naturalmente que assim, estava a desenvolver uma atividade sociocultural na Praia da Baixona, não está informa comandante da esquadra local. Câmara normalmente também, né? Assim, está bem, tem também esse corta parte que está bem também como poder local. Quando junta útil ou agradável, se não fala, quando faz com que cada fim de semana seja diferente. Esta semana é feito por nossa empresa Baixona Sunset. Próxima semana vai ser na cidade de Porto Inglês. Próxima semana, talvez na Boca de Lagoa, uma praia também excelente, que podia ter uma atividade lá também. Para um chinto de verão, na cada zona. Pessoas nunca podem esperar que o verão te chegue na nós ou que o poder local faça algo que é para nós quando é. Não, não faz a nossa parte.
0: Alessio, e relativamente a mar, lá também tem pessoas que estão hoje, pessoas que estão só na mar, para garantir todo o total segurança.
1: Não, claro, claro, claro. Porque hoje, inclusive, não tem bandeira verde, né? Está só para ali, que é sinal de aviso, é sinal também que não tem segurança na praia. Pois vigia, né? Pois vigia todo o acontecimento que também passa ali, porque não também tem crianças, assim, crianças que frequentam a praia do Baixano, uma hora ou outra, por isso é de vista de família, de pais. Não estava a ter praticamente um reforço também, talvez também põe uma carta que interdireciona para a Câmara Municipal, reforço do bombeiro que fica ali stand-by durante o evento, não é?
0: Muito bem, Alessio, não sei se você tem mais alguma coisa acrescente e fala desse evento que está para acontecer no dia 11 lá na Baixona, lá na praia de Baixona.
1: Tem algumas considerações com a como rádio é um meio de comunicação de massa. Tem um considerações com fazer Edilton de uma boia de maio, minha de maio, assim. Acho que é momento, ele é uma mensagem que você está mandando para cada um de nós manhãs. Acho que é momento certo de nos brindar imagem da Ilha do Maio, de nos brindar aquele que nos tem de melhor, para que mais dê um passo a nível de turismo, não só, e a nível também sociocultural, para não apresentar, para não vender nossa carta postal, para não vender nosso produto que não tem ali na terra. E para não ser cada vez mais otimista. A hora que um maense se junta para denigre, já nunca está considerado como um maense, nunca está considerado pessoa que crê hoje a ilha está avançando para o passo para o futuro. Porque o que está em jogo no futuro do maio é o seu próprio recursos humanos, que é nosso. Porque maio tem estado a demonstrar ao longo desta caminhada de 51 anos de independência muita potencialidade, que seja cultural, desportivo e outros mais. Então, portanto, é momento de no bem de imagem de ilha, de imagem de nossa terra. Cada um de nós tem que fazer algo com que, claro, não tem que ter caminho aberto, não tem que ter uma facilitação para não pôr e chega, para não realizar nossos objetivos, nossos projetos e ao curto e longo prazo. Era só, então, muito obrigado pela oportunidade.
0: E Alessio, tem uma pergunta, e operadores, tem ouvido operadores, tem queixado que aquele navio que estava para fim de semana estava sempre esgotado. E esse tem estado à procura dentro de entidade responsável, que é a Savia Interilhas, para tentar pôr um barco maior, porque fim de semana a pessoa estava sempre lotado. O que é que tu pensa sobre isso? Devia criar um outro alternativa?
1: Olha,
0: uma outra solução?
1: Olha, respondeu ele com uma questão irónica, assim? Com pergunta e resposta irónica. É simples. Se fogo te rentabiliza, tive um aumento a nível justificativo, aliás, não se compara fogo e maio, assim, primeiramente. Mas segundo, se fogo tem dois aviões que também, dois via aérea que também, praia, fogo, está cheio, eles aumentam terceiro. Se fogo tem barco, digamos assim, de interilhas todos os dias, por que não também? Se não está hoje a maio, se até fica, ou seja, é estatística que fala por si, Alessio. Se maio se até tem sem procura de passagem que está a ser vendido, porque é só 120, olha, não põe mais uma linha, que assim, não aumenta, ou então não está troca de barco. Se o barco não há capacidade para levar 200 passageiros, a ilha está a ser penalizada pela aderência que você tem um acima do outro, é momento então, de não pensa, de quem de direito, não é? Nunca se fala de interilhas, mas quem de direito é o governo, que assim, postura uma nova linha estratégica para dar respostas a muita procura. Se você está tendo muita procura para maio, porque é um curso aqui que você está direto. Ou algo que está especial na maio, que você está fazendo pessoas frequentes aí, ilha, assim. E a hora que pessoas que você consiga ser, que você terá resposta, é também que você consiga achar uma passagem para maio. Ou é também que você consiga regresso, porque tem um compromisso logo segunda-feira. Olha, é preciso nosso turno no Xinta, porque a gente gosta de falar para mim e nem para os outros, mas sim para no Xinta, nosso turno, assim. Mas o primeiro passo a dar é os poderes locais. Aliás, não foi na casa de maio, o poder local. E o poder local faz uma intervenção a nível de quem que é de direito a nós é só acompanhar, porque a dificuldade está claro, que assim, de todo o nosso restaurante, por vezes, com dificuldade de produto, porque o barco está bem, botou a pessoa está bem 5 dias de bem, por causa de barco irregular. Se o barco der não, agora, aquele que não tem na linha, se der não, se tiver algum problema,

0: volta ele não há onde receber o turismo, porque não tem que se sentir igual a filha, não tem que preparar a ilha para ser um turismo sustentável.
1: Uhum. Aliás, era só uma preocupação, porque o Steve está falando com alguns operadores, ele falou que sexta-feira o barco tem estado a cheio e as 70 conversa com responsáveis de Interilha sobre aumenta a viagem ou também coloca um navio de maior capacidade, a resposta tem sido sempre a mesma. Portanto, não te pensa que a autoridade subindo nesse momento, que tu toma consciência da decisão, porque ainda hoje um senhor falando que ele queria mais próxima semana, sexta-feira, mas infelizmente ele gastou bilhete, ele tem que ir para quarta-feira. São questões
0: que... 15 dias já, hoje 17, já não há bilhete para a Ilha do Maio. Olha, o que é que se passa? É procura. Isso faz de um orgulho o Sachinti Mamai para ser procurado a nível de Cabo Verde. Então a questão que se põe, que se coloca é: vamos sentar à mesa e ver o que é que está a passar para resolver de uma vez esta questão. Maio tem que entrar na mapa a nível de finais de semana. Não tem que te considerar,
1: principalmente aos fins de semana. Se aquele barco é pequenote, está arranjar um de maior, ou o barco está a fazer mais viagens.
0: Exatamente.
1: Acho que tem opções para poder... Pessoas vezes está a passar um fim de semana, mas fica com receio de bem, porque quer ter transporte de bem.
0: A resolução a curto termo é isto. Arranjar um barco de grande porte o mais rápido possível para dar resposta. Nem se for só final de semana.
1: Exatamente.
0: Bem sexta, que Praia da Guarda, por exemplo, está carrega 400 passageiros, 450, e regressa domingo com 450. Olha, canto que não está ganhando restauração, transporte, alojamento e tudo isto.
1: Uhum. E Maia também tem que se preparar para receber pessoas, né?
0: Obviamente, a minha hora aqui, botiga nem espaço, baixar na Sunset. Um põe 10 caças de cerveja, já acabo. Se você tem dificuldade, sábado também, já tem, já acabo. Olha, próxima semana eu vou duplicar. Eu vou colocar 400, não é? Para dar resposta. É assim que a economia funciona. A economia é simples. É um cadeia, assim? Uhum. Um cadeia.
1: Sim, Alessio, não te agradecer pelo tempo e disponibilidade. Nosso tempo é curto, mas acho que não fala o essencial. E
0: muito
1: não te
0: obrigado,
1: pensa que autoridades que se atubindo, autoridades nacionais, ainda põe na... a nível nacional, pode ser tanto local como nacional, para tentar resolver essa questão de transporte. É que só Maio, outras ilhas também, mesmo tem problemas. Não te pensa que é um de fator importante para o desenvolvimento de Cabo Verde, principalmente que as ilhas que, entre aspas, é considerado periférico. Nem que eu gosto de utilizar essa expressão. Aliás, foi um prazer ter lhe nesta área.
0: Prazer.
1: Sucesso.
0: Prazer, todo
1: que mesmo. Esse evento de sábado ser um grande evento.
0: Exato, muito obrigado.
1: Aquele abraço.
0: Abraço, meu amigo, abraço. Obrigado. Tchau, tchau. Bom trabalho.
1: Assim foi então Alessio, que nos esteve lá na Ilha de Jarmã, está falando acerca das atividades, baile com o sol dentro do Baixona. Estava a conhecê-la na Praia da Baixona, no próximo sábado, para 14h. Também que se é enquadrado dentro da abertura de verão de 2026. Estava a ter então DJ, então atividades à moda antiga, estava a ter várias atividades, segurança garantida. E estava a ser um momento de boa convivência e de tranquilidade cima de Jarmã. Assim foi no espaço de entrevista. Daqui a pouco, no também atender nossos ouvintes, que está atento conosco esta tarde.

Já não sei então com o nosso primeiro ouvinte, que é taxista Morgadinho ali na praia. Morgadinho, aquele abraço para o boa e continuação de um tarde feliz e uma boa e santa semana. Ele que pediu-nos música de Gil Cimeiro, Pélula. Ele que te aproveita para um abraço para a sua família, para a sua familiar e tudo quem que se acolhe te ouvindo nesta tarde. Aquele abraço e boa escuta. Música.

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Saudações desportivas, bem-vindo aqui à nossa rubrica de informação desportiva. O internacional cavarriano Kevin Pires, conhecido como Jack, foi recebido hoje ao chegar na sua ilha Boa Vista, em ambiente de festa e emoção, numa iniciativa popular que contou com o apoio logístico da autarquia local, para garantir a presença dos munícipes no aeroporto internacional. Aristides Pereira, a Câmara Municipal da Boa Vista, disponibilizou o transporte coletivo, o que permitiu deslocação em massa de familiares, amigos e simpatizantes do jogador e da seleção. No local, o ambiente foi marcado pelo som de batucadas e tambores tradicionais, com a moldura humana vestida com as cores da seleção nacional e bandeiras de Cabo Verde. Em declarações à imprensa, após o desembarque, o defesa central manifestou a sua satisfação pelo acolhimento e recordou a experiência vivida na prova rainha do futebol africano. Destacou a emoção do jogo de estreia e apontou a união interna como o principal triunfo dos Tubarões Azuis. Sempre fomos uma seleção unida, brincávamos e divertíamos muito uns com os outros durante a prova, mostrando sempre o que tínhamos de melhor. Essa união com os companheiros de equipa ajudou-nos a fazer um bom trabalho, declarou o futebolista. Questionado sobre descrédito externo que rodeava a comitiva nacional face a adversários de maior destaque, Kevin Pires esclareceu que o foco esteve concentrado no rendimento desportivo. Havia quem nos disse apenas 1% de hipótese de passar contra as seleções que enfrentávamos, mas nós tentávamos apenas fazer o nosso trabalho e dar o máximo perante o que tínhamos pela frente, clarificou. Na perspectiva individual, o atleta considerou a participação no torneio mundial como a concretização de uma meta sonhada desde a infância, projetando já o futuro esportivo da seleção nacional. Era um momento muito sonhado, queria muito estar lá e consegui. Agora isto fica guardado para o resto da vida na memória, a que desfrutar e, se Deus quiser, daqui a 4 anos, voltar a ir, se Deus quiser, perspectivou. O internacional cavarriano também dirigiu a camada jovem da Ilha da Boa Vista e do país, deixando mensagem de incentivo e exortando ao rigor profissional para que ambicionam ingressar no futebol de alta competição, reporta a Agência de Notícias de Cabo Verde. Temos de trabalhar na nossa evolução diária e dar o máximo. Como se costuma dizer, só o talento não chega para nos levar para frente. É preciso trabalhar muito para estar sempre disponível para ajudar a equipa e mostrar qualidade para também podermos chegar lá, concluiu.

Associação Regional de Boxe de Santiago Sul, ERBSS, realiza de 17 a 18 de julho, na cidade da Praia, o Campeonato Regional 2026, uma prova destinada a revelar novos talentos e a reforçar a modalidade na região. A competição deverá reunir 9 clubes da região e conta até o momento com mais de 20 pugilistas inscritos, número que, segundo a organização, poderá aumentar até o encerramento das inscrições previsto para domingo 12. Entre os participantes estão atletas que vão competir pela primeira vez no Campeonato Regional. Entre os participantes figuram vários estreantes e também campeões regionais e nacionais de épocas anteriores que regressaram aos ringues para defender os seus títulos. O surgimento e filiação de novas agremiações ao longo das épocas de 2025 e 2026, segundo a Presidente da Associação Regional de Boxe Santiago Sul, Herman Freire, refletem um bom momento do desporto de combate na região. Os combates vão decorrer por escalões desde os iniciantes até a categoria elite, com empalhamentos definidos pela direção técnica para garantir o equilíbrio competitivo e salvaguardar a integridade física dos atletas. O objetivo da prova é promover o boxe e preparar futuros atletas de Santiago Sul para representar Cabo Verde em competições internacionais, afirmou Herman Freire. Como grande novidade para esta edição, a Associação implementou a digitalização do processo de inscrição, que passa a ser feito exclusivamente por via eletrónica. Além disso, foi introduzida uma taxa de inscrição de 200 euros por atleta, suportada pelos clubes, e um bilhete de ingresso simbólico do mesmo valor para o público assistente. Herman Freire justificou a cobrança com os elevados custos logísticos da organização do evento, que engloba despesas com assistência médica de proximidade, equipas de arbitragem, transporte e equipamentos, agravados pelo atraso na disponibilização das verbas oficiais destinadas à associação, uma situação que tem condicionado o planeamento das atividades ao longo da época desportiva. A associação espera uma forte adesão do público ao longo dos 3 dias de competição, num evento que pretende consolidar o crescimento do boxe em Santiago do Sul e cativar jovens atletas para os ringues. Os árbitros caverdianos Ilamilton Martins e Rodrigo Fernandes partiram hoje para Teramo, Itália, onde representarão Cabo Verde na 53ª edição do Intermina World Cup, tornando-se nos primeiros árbitros nacionais a integrar o quadro oficial da competição. A informação foi avançada hoje pela Federação Caverdiana de Handball e FCA, que sublinhou o feito como um marco para a arbitragem nacional e para o processo de internacionalização da modalidade. Realizada desde 1973, a Interamima World Cup é um dos mais antigos e prestigiados torneios internacionais de handball, reunindo anualmente equipas de atletas e oficiais de vários países. A propósito desta nomeação, a presidente da FCA, Ângela Almeida, já tinha manifestado à Agência de Notícias de Cabo Verde que a presença dos dois árbitros representa o reconhecimento do trabalho desenvolvido na formação e reciclagem da arbitragem nacional. Acrescentou que a participação permitirá aos oficiais cabo-verdianos adquirirem experiência ao mais alto nível e reforçarem a qualidade da arbitragem no país. Na mesma ocasião, a dirigente revelou que a FCA está a estudar a realização no próximo ano de um torneio internacional do mesmo âmbito em Cabo Verde, estando ainda por definir a ilha e a data do evento. Numa publicação nas redes sociais, a Federação felicitou Ilamilton Martins e Rodrigo Fernandes pela nomeação e desejou-lhes uma participação marcada pela competência, profissionalismo e orgulho na representação de Cabo Verde. A cidade do Porto Novo, em Santo Antão, acolhe no sábado 11 e domingo 12 uma formação nacional de arbitragem de karaté, promovida pela Federação Caverdiana da Modalidade. Uma nota da Federação Caverdiana de Karaté FCK, enviada à Agência de Notícias de Cabo Verde, indica que a formação, que terá uma segunda fase na cidade da Praia nos dias 14 e 15, insere-se no âmbito do seu Plano Nacional de Formação. Esta ação formativa, segundo a mesma fonte, vai ser dirigida por um árbitro mundial do World Karate Federation, WKF, e constitui uma oportunidade única para os árbitros nacionais
atualizarem os seus conhecimentos técnicos e científicos. A IFCK acredita que esta iniciativa de âmbito nacional vai contribuir para dar visibilidade ao investimento na qualificação dos agentes desportivos e no desenvolvimento do karatê em Cabo Verde. É tudo o que tínhamos para avançar em termos de informações desportivas. Aquele abraço e continuação de uma boa semana e uma boa quarta-feira.

E nós também terminamos a nossa tarde de hoje com essa música de Papa Londón, Figurino KD, O Cabo Verde, no Stali. Muito fica então com esse abraço. Daqui a pouco, no seu cocinho, se vê tarde. E a partir de 5 horas da tarde, fica com a seleção nossa, até por volta das 18 horas, que entra na nossa programação normal. Bye bye.

Muito boa tarde. Vamos às notícias a esta hora. A ministra da Agricultura, Desenvolvimento Rural e Pescas, Eveline Ramos, afirmou hoje que a instalação de uma unidade de produção de gelo na Preguiça vai melhorar a conservação do pescado e aumentar o rendimento dos pescadores. As declarações foram proferidas após uma visita técnica ao cais de pesca de Preguiça, inserida na sua primeira deslocação oficial à ilha de São Nicolau, desde que assumiu funções no novo executivo. O objetivo principal da missão é acompanhar no terreno a execução dos investimentos públicos sob a tutela do seu Ministério, bem como escutar os anseios das comunidades. Na zona da Preguiça, Eveline Ramos avaliou o andamento das obras de instalação do sistema de frio e da máquina de depuração de gelo, uma infraestrutura financiada no quadro do programa de emergência governamental concebido para mitigar os impactos das alterações climáticas. Quando existe excesso de captura, os pescadores passam a ter condições para conservar o peixe e vendê-lo posteriormente, o que agrega, o que agrega valor ao produto e melhora os rendimentos dos profissionais da pesca, explicou a ministra, satisfeita com o ritmo dos trabalhos. Eveline Ramos reuniu-se igualmente com o presidente da Câmara Municipal de Ribeira Brava, Nilton Monteiro, oportunidade em que defendeu uma maior articulação entre o governo central e as autarquias. A ministra considerou que as autarquias, que estarem mais próximas das populações, desempenham um papel fundamental na identificação dos problemas locais e na implementação de respostas mais eficazes, reporta a Agência de Notícias de Cabo Verde. O governo está totalmente disponível para trabalhar em estreita ligação com as estruturas locais, para que as respostas às necessidades das populações sejam mais céleres e mais acertadas, afirmou. Eveline Ramos tem ainda encontros com operadores do setor das pescas, com o propósito, segundo a ministra, de recolher contribuições diretamente dos beneficiários para que os projetos sejam concebidos e executados de acordo com as necessidades reais das comunidades. Nós queremos contribuir políticas com os beneficiários e não para os beneficiários. Eles devem participar desde a definição dos projetos até a avaliação dos resultados, sublinhou. A visita da ministra prossegue na tarde de hoje com deslocações a outros projetos ligados ao setor das pescas e da agricultura em São Nicolau. A Associação dos Deficientes Visuais de Cabo Verde, ADVIC, iniciou hoje em São Vicente uma formação para reforçar a capacidade institucional dos seus membros e promover a inclusão e empregabilidade das pessoas com deficiência. A formação decorre durante 4 dias até segunda-feira 13, no âmbito do projeto Ação Coletiva para Direitos Humanos, financiado pela União Africana de Cegos. Segundo o presidente da ADVIC, Marciano Monteiro, a iniciativa visa sensibilizar as autoridades locais e nacionais para a defesa dos direitos das pessoas com deficiência e não apenas visual, mas de todas as tipologias. Ao mesmo tempo, pretende reforçar as competências dos membros da associação para que possam prestar serviços de maior qualidade e responder de forma mais eficaz às necessidades das pessoas com deficiência. A ação centra-se em matérias como a organização do processo de contabilidade e educação financeira, áreas em que, segundo a associação, ainda existem algumas fragilidades. Outro dos objetivos passa por reforçar a preparação dos membros para o mercado de trabalho. Uma das principais bandeiras da ADVIC na promoção da inclusão, avança a Agência de Notícias de Cabo Verde. Quando falo em inclusão, falo de uma inclusão no seu todo, desde a educação ao mercado de trabalho, para uma inserção completa na sociedade cabo-verdiana, afirmou o Marciano Monteiro, considerando o emprego um dos principais calcanhares de Aquiles das pessoas com deficiência. Se queremos ter homens e mulheres autónomos, isso começa no trabalho, acrescentou. Além da formação em São Vicente, a ADVIC realizou na terça-feira 7 uma ação de sensibilização na Ilha de Santo Antão, igualmente enquadrada no projeto de promoção dos direitos humanos das pessoas com deficiência. A nível internacional, um alegado tiroteio numa escola secundária em Schönau, na Alemanha, fez vários feridos esta quarta-feira, dia 8 de julho. Neste momento, sabemos que várias pessoas ficaram feridas em Wellfen-Grinsum. Um suspeito foi detido, indicaram as forças policiais da Baviera no X.
apelando à população para que evite a zona, mas sem fornecer qualquer pormenor sobre a natureza do ataque ou do incidente. A polícia informou ainda, através das redes sociais, que o detido tinha 16 anos de idade e que dois dos feridos estão em estado considerado grave. São duas raparigas, ambas estudantes desta instituição de ensino. De acordo com o jornal alemão Bild, não é claro que a arma foi utilizada pelo alegado agressor, recusando-se a confirmar as informações da imprensa local que referem um ataque com faca. Por outro lado, a porta-voz indicou que os agentes de polícia suspeitavam de uma situação de amok, termo utilizado para designar um ato deliberado motivado por uma loucura assassina, avança Notícias ao Minuto. Foi criado um ponto de acolhimento para os familiares dos alunos do ensino básico e secundário num quartel de bombeiros desta localidade de cerca de 12 mil habitantes, situada a menos de 10 quilómetros a sudoeste de Munique, de acordo com a conta X da polícia. Um forte contingente policial já se encontra no local, situado na Baviera, e as autoridades pediram através das redes sociais para que se evite a área. Chugou é uma pequena cidade à margem do rio Lesse, na Alta Baviera Ocidental, com aproximadamente 13 mil habitantes. A escola em causa tem cerca de 800 alunos. Acabamos assim de apresentar as notícias a esta hora. Continuação de boa tarde e uma boa preferência aqui na sua rádio comercial. 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

Estimados irmãos, é um prazer estarmos juntos esta hora para mais um programa e vamos hoje estudar o texto de Romanos, capítulo 5, versículo 10 ao versículo 21. Romanos 5, 10 a 21. O nosso tema é a santificação dos crentes. A santificação dos crentes é o tema que vamos estudar este programa. Vamos antes orar a Deus. Senhor Jesus Cristo, obrigado porque o Senhor é Deus. Louvado seja o teu santo nome. Agora, Senhor, estamos a pedir que venha nos ajudar no estudo da tua palavra. Estou a orar para todos os nossos ouvintes, aqueles que estão doentes, estão nas prisões, aqueles que estão angustiados, desesperados, que a tua palavra possa trazer ânimo e alegria. No nome de Jesus. Amém. Queridos irmãos, até aqui nós vimos o que toca à salvação do pecador. Agora estamos a começar a estudar a questão da santificação dos crentes, a santificação daqueles que creem no Senhor Jesus. Na salvação, somos declarados justos, mas Deus não quer somente parar ali. Ele quer ir mais além. A justificação não torna a pessoa justa. Isto quer dizer, antes de se chegar ao tribunal de Deus, o pecador é já declarado justo, mas seu coração ainda não foi mudado. Deus quer nos transformar no tipo de pessoa que Ele quer. Deus não apenas declara o pecador justo, mas também o faz justo. Isto quer dizer que Deus providencia um meio para que o pecador possa crescer na graça e ser santificado e separado somente para Ele. Versículo 10 é o versículo com que vamos começar e diz o seguinte: porque se nós, sendo inimigos, fomos reconciliados com Deus pela morte do seu Filho, muito mais, estando já reconciliados, seremos salvos pela sua vida. Aqui, queridos ouvintes, estamos a ver que Jesus Cristo morreu para que fôssemos salvos. Hoje, Jesus está diante do Pai, nos céus, para manter-nos salvos. No versículo 11, diz assim: e não somente isto, mas também nos gloriamos em Deus por nosso Senhor Jesus Cristo, pelo qual agora alcançamos a reconciliação. Neste versículo, encontramos uma palavra muito importante que diz: agora também nos gloriamos, quer dizer, temos alegria. Isto, alegria, é o oitavo benefício que o cristão adquire pela salvação. O cristão se alegra no Senhor. Acho que esta é uma das declarações mais bonitas que temos nas Sagradas Escrituras. Isto significa que, desde agora, onde for que estiveres, tu podes te alegrar no Senhor. Nos alegramos porque Ele está vivo e pelo que Ele é. Nos alegramos porque Ele pode nos salvar e Ele prometeu um dia levar-nos na sua presença. Ele fez um plano de salvação porque nos ama. Querido ouvinte, não acha que isso é suficiente para te alegrares nele? Os filhos de Deus devem sentir esta alegria no coração. Isso não significa que o crente deve andar com os dentes fora onde for. Não, Senhor. Significa, sim, que seu coração deve estar sempre alegre. Até aqui, vimos os 8 benefícios que o cristão pode adquirir pela salvação. Louvemos, pois, ao Senhor por este grande privilégio de sermos chamados filhos de Deus. Quero te convidar, caro amigo, que possas hoje engrossar a lista dos remidos pelo sangue do Cordeiro, aqueles que se alegram no Senhor. Nós temos um corinho que diz: alegria do Senhor, a nossa força é. Podemos assim cantar um bocado e diz assim:
Alegria do Senhor, a nossa força é. Alegria do Senhor.

É isto que sente o Filho de Deus. Quando estamos em dificuldades, quando as forças nos faltam, então a alegria do Senhor é a nossa força. Versículo 12. Pelo que, como por um homem entrou o pecado no mundo, e pelo pecado a morte, assim também a morte passou a todos os homens, por isso que todos pecaram. O pecado que se fala aqui é o pecado de Adão, o primeiro pecado de Adão no jardim. Por causa de sua desobediência no jardim de Éden, então a morte veio a todos. Isso me leva a considerar um facto muito importante. Nós somos pecadores em quatro maneiras diferentes. Primeiro, somos pecadores porque cometemos atos pecaminosos. Segundo, somos também pecadores por natureza. Quer dizer, não é o pecado que nos faz pecadores, mas somos pecadores por natureza. Terceiro, estamos no estado de pecado. Deus declarou toda a raça humana debaixo do pecado. Quarto, também somos pecadores por imputação. Isto significa que Adão agiu para toda a humanidade, pois ele é o cabeça da humanidade. Da mesma maneira como Adão tornou-se cabeça da humanidade no pecado, Deus também fez Cristo cabeça da humanidade para a salvação. Adão e Cristo são representantes da raça humana. O que Paulo está aqui a dizer é que Adão é o cabeça de toda a raça humana. Seu único ato de desobediência se expandiu para toda a raça humana, sendo sua descendência. Todos somos pecadores por causa do pecado de Adão. Mas é necessário ter muito cuidado com esta declaração. Isto, queridos ouvintes, não significa que temos uma natureza pecaminosa herdada de Adão. Minha natureza pecaminosa a herdei dos meus pais, e eles também a herdaram dos seus pais, e assim sucessivamente. Eu também passei minha natureza pecaminosa aos meus filhos, aos meus netos, e assim por diante. Olhe só por um bebê, querido ouvinte. Ao nascer, ele parece muito bom. Mas à medida que vai crescendo, notam-se sinais desta natureza depravada. Na verdade, embora nós passamos nossa natureza pecaminosa aos nossos filhos, este versículo não está a dizer isto. O versículo também diz porque todos pecaram. O que é que isso significa? O que é que significa todos pecaram? Significa que todos fizeram pecado de Adão? Não. Isto não significa que somos culpados do ato do pecado do Adão, não. Sabemos que somos, mas não é disso que fala este versículo. O que é que então significa a expressão porque todos pecaram? Isto refere-se ao facto de que nós estamos ligados ao nosso primeiro pai e que antes mesmo de nascermos ou de cometermos pecados, já éramos pecadores em Adão. Pode ser que o caro ouvinte não goste disso, mas é isso que Deus diz. Podemos ver isso ilustrado em Hebreus capítulo 7, versículo 9, onde lemos o seguinte. Por assim dizer, por meio de Abraão, até Levi, que recebe dízimos, pagou dízimos. Isto refere-se ao tempo atrás, antes do nascimento de Levi. Ele já pagou dízimo a Melquisedeque. Como é que ele fez isso? Vamos novamente ao texto de Hebreus 7:10. Diz assim, porque ainda ele estava nos lombos do seu pai, quando Melquisedeque lhe saiu ao encontro. É desta maneira que o pecado de Adão nos foi imputado. O que Adão fez, fizemos nós também. Deus poderia muito bem colocar-nos no jardim de Éden e fazer-nos o mesmo teste que fez a Adão. O caro ouvinte acha que, com tua natureza pecaminosa, farias o melhor que Adão, que não teve natureza pecaminosa? Acho que não. O que deves aceitar é o facto de que um único ato de desobediência de Adão tornou-nos pecadores a todos nós. Também já vimos que a justiça de Cristo nos é imputada pela sua morte. Cristo é a cabeça da nova geração. A nova geração renovada e a igreja é o seu corpo. Esta mesma igreja é a nova criação. A igreja é a nova criação
é a nova raça. É exatamente isso que Paulo disse em 1 Coríntios 15, 45 e 47. Agora não haverá mais o terceiro Adão, pois Cristo é o segundo. Haverá, porém, milhares e milhares de homens, porque Cristo é o segundo homem, mas ele não é o segundo Adão. Ele é o último Adão. Ele é a cabeça da nova raça. Isto é importante saber. Ao longo do nosso estudo, encontraremos uma expressão muito significativa. Esta expressão é muito mais. O que Paulo quer ensinar com isto muito mais é que em Cristo somos muito mais do que em Adão. Esta expressão ocorreu no versículo 9, onde diz: muito mais agora, sendo justificados pelo seu sangue, seremos por ele salvos da ira. No versículo 10, também lemos: porque se nós, sendo inimigos, fomos reconciliados com Deus pela morte do seu filho, muito mais estando já reconciliados, seremos salvos da ira. Nesta secção, encontraremos muitas vezes a expressão muito mais, como eu já disse. Em 1 Coríntios capítulo 15, versículo 21, lemos o seguinte: porque assim como a morte veio por um homem, também a ressurreição dos mortos veio por um homem. Porque assim como todos morrem em Adão, assim também todos serão vivificados em Cristo. A morte veio por Adão. É por isso que até um bebê inocente também morre. Deus, porém, não criou o homem com o fim de que morra. Deus tem o melhor para o homem. Versículo 13. Porque até a lei estava o pecado no mundo, mas o pecado não é imputado, não havendo lei. De Adão a Moisés, o pecado estava, e por Jesus Cristo fomos imputados à justiça. Versículo 19. Porque como pela desobediência de um só homem, muitos foram feitos pecadores, assim pela obediência de um, muitos serão feitos justos. Paulo faz agora um sumário da sua doutrina de universalidade da raça em Adão e em Cristo. O único ato de desobediência praticado por Adão fez a todos pecadores, não apenas possuidores da natureza pecaminosa, mas culpados deste ato de pecado. A obediência de Cristo, a sua morte e a sua ressurreição fizeram possível Deus declarar justo todo pecador que nele crê. Versículo 20. Veio, porém, a lei, para que a ofensa abundasse, mas onde o pecado abundou, superabundou a graça. Quando Deus deu a lei, deu também um sistema de sacrifícios. Mais tarde, Cristo veio para cumprir esta tarefa. Em outras palavras, diríamos que Deus deu à raça humana, à raça perdida, uma oportunidade de ser liberto da culpa e do pecado, não livre da natureza do pecado. A natureza pecaminosa nunca nos sairá até a nossa morte, mas em Jesus somos livres da culpa do pecado. Versículo 21. Para que, assim como o pecado reinou na morte, também a graça reinasse pela justiça, para a vida eterna, por Jesus Cristo, nosso Senhor. Aqui diz, assim como o pecado reinou na morte. Isto nos ensina que estamos hoje a viver num mundo onde o pecado reina. Quer dizer, com o pecado veio reinar a morte. Mas também, pela morte e ressurreição de Cristo, então reina a vida eterna. A Bíblia nos ensina que Satanás é o príncipe deste mundo. Ele anda em derredor, em busca de quem possa tragar. 1 Pedro 5,8. Por causa do pecado que reina no mundo, então vemos cada dia os cemitérios a encherem de pessoas sepultadas. Quer dizer, com o pecado veio a morte. Paulo continuou dizendo: também a graça reinou pela justiça para a vida eterna por Jesus Cristo nosso Senhor. Ele está hoje chamando pessoas do lado dos perdidos e os ensina uma nova vida. Mas isso somente para os que quiserem. Ele não obriga a ninguém. O problema é que o homem não quer este tipo de vida. Ele está habituado a viver na sua velha vida, que é a vida de pecado. O homem, estimados ouvintes, está longe de Deus. Ele tem natureza pecaminosa. Deus oferece salvação à raça humana, à raça perdida.
A justiça de Deus se revela na morte de Cristo. O reino está firmado na cruz de Cristo. O pecador perdido tem agora vida eterna. Tem agora a oportunidade de obter esta vida eterna por intermédio do último Adão, o ressuscitado e glorificado Salvador, o Senhor Jesus Cristo. Isto, queridos ouvintes, torna possível a santificação do pecador perdido, que é o tema deste capítulo. Graças a Deus, nós que éramos pecadores por natureza, nós que fomos imputados à morte, hoje,

podemos dizer: a morte não tem poder sobre nós. A morte sim vem e nos tira a vida física, mas ela não tem poder de nos tirar a vida espiritual, a vida eterna, porque nós adquirimos esta vida eterna quando Jesus derrotou a morte e ele levou as chaves da morte e do inferno. Louvado seja o seu nome e felizes são aqueles que confiam no Senhor Jesus Cristo, aquele que morreu e ressuscitou para a nossa justificação. Estimados ouvintes, hoje terminamos por aqui com o nosso estudo. Se Deus quiser, estaremos juntos no próximo programa. Até lá, fiquem com a paz do Senhor. Não.

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1: Shalom a todos nossos amados e preciosos ouvintes. Que a graça do bondoso Deus seja com cada um de vós. É um imenso prazer, um privilégio, uma honra que Deus nos dá de chegar mais uma vez até o seu lar com o programa Última Chamada ao Povo de Deus.
2: O meu desejo é que você seja abençoado por Deus com a palavra que está sendo transmitida. Estamos dando início aqui a uma série de estudos bíblicos. Estudos bíblicos que serão de grande ajuda para você que deseja conhecer mais sobre o plano de Deus para a sua vida. Para início desta série, nós vamos começar com o tema Vida Eterna. Eu vou ler São João capítulo 3, versículo 14 ao 16, para a base desse tema. Assim diz a palavra do Senhor: E como Moisés levantou a serpente no deserto, assim importa que o Filho do Homem seja levantado, para que todo aquele que nele crê não pereça, mas tenha vida eterna. Porque Deus amou o mundo de tal maneira que deu o seu Filho único, para que todo aquele que nele crê não pereça, mas tenha vida eterna. Então, amados, aqui está a Escritura que nos fala sobre esta tão desejada vida eterna. E nós queremos caminhar por dentro das Escrituras aqui para mostrar a você como obter vida eterna. Aliás, vida eterna é algo que todo ser humano ele tem esse anseio, tem esse querer, esse desejo. Está dentro das pessoas. Você pode ver que a ciência, a própria ciência, está sempre lutando para prolongar um pouco mais a vida das pessoas. Inclusive, há uma técnica nova da ciência onde eles têm congelado corpos de pessoas com doenças terminais e eles congelam e deixam aquilo guardado para, eventualmente, no futuro, na esperança que eles consigam controlar a vida, controlar a morte, e então descongelarão esses corpos e trarão eles à vida novamente para que possam continuar a viver. Esse é o anseio das pessoas. E você já observou que, mesmo sabendo que a morte é a coisa mais certa na vida do ser humano,

e assim levando as pessoas a ter um período de vida e assim ter que enfrentar a morte. Mas como eu dizia, a ciência, ela luta, mas por mais que eles lutem, eles nunca vão alcançar esse objetivo. Pelo contrário, você observa que eles até mesmo mudam a genética de alimentos e tantas coisas para tentar melhorar, e sempre por trás disso depois vem consequências, vem doenças. Por quê? Porque o homem jamais encontrará a vida eterna através do seu próprio caminho, através da sua intelectualidade. É o que Satanás fez quando ele interviu no Jardim do Éden. O que ele fez? Trouxe morte. Assim o homem, pela inteligência humana, jamais conseguirá mudar esse quadro. Agora, quem sabe você se pergunta, agora, o que é eterno? Vida eterna. Vida eterna é não ter princípio e nem fim. A única maneira de ser eterno é não ter começo. É como aliança. Você não tem como você afirmar e dizer, aqui começou a aliança e aqui terminou. Não, você pode girar em torno dela a vida toda e você nunca encontrará o fim e nem o começo dela. Assim é a vida eterna. Não tem princípio e nem fim. Por isso Deus é eterno, porque Deus não teve princípio de dias e ele não terá fim. Agora eu sei que aí é onde vem a pergunta às vezes na mente de muitos, né? E eu, como posso ser eterno? Se eterno é o que não teve princípio e nem fim. Eu tive começo, eu nasci em tal dia, tal ano, como posso ser eterno? Logo nós vamos chegar a isso, por dentro aqui das Escrituras, mostrar a você que há uma forma, há um caminho provido por Deus para que o homem seja eterno. Agora, você já observou que mesmo as pessoas desejando ser eternas, não querendo ter fim, você já observou que naturalmente as pessoas estão mais ligadas às coisas passageiras desta vida? Eles têm, na verdade, invertido os valores. Quando Jesus disse, pensai nas coisas que são de cima e não nas que são da terra. Disse Jesus, amontoai tesouro no céu, onde a traça e a ferrugem não consomem e o ladrão não pode roubar. Mas as pessoas estão ansiosas para aumentar a sua riqueza. Há deles que têm tanto dinheiro que nem os seus tataranetos poderão gastar tudo. E mesmo assim estão tentando mais e mais e mais. Eles estão ligados para as coisas desta vida, enquanto no coração deles gostariam de não morrer, gostariam de não ter um fim. Infelizmente, há aqueles que não crê em uma vida além dessa. Por isso, eles lutam para aproveitar o máximo a vida aqui. Mas eu quero ser sincero a você concernente a isso. Alguém pensar que não há uma vida depois dessa, que nós somos como um animal irracional, um cão ou qualquer outro tipo de animal que morreu, acabou, isso é algo irracional. Para aqueles que não crê na vida após a morte, num outro mundo, eu convido essas pessoas a olhar ao seu redor, a observar a natureza, quão perfeita ela é, quão linda ela é, quão magnífico é o cheiro de uma flor, a perfeição dos traços, do colorido, daquele pássaro que pula de galho em galho. O quão perfeito é o corpo humano, como funciona nossas células, nossas veias e tudo mais. E ao olhar tudo isso, a Bíblia diz

0: tudo o que é visível foi feito pelo invisível. Então, isso nos mostra que o invisível, aquilo que eu não vejo, é muito mais real do que aquilo que eu vejo. Se eu fico extasiado ao ver a natureza, quanto mais perfeito, maravilhoso é aquilo que eu não posso ver. Porque daquilo que eu não posso ver é que veio à existência todas essas coisas. Mas, infelizmente, há muitos que lutam e que vivem só para esta vida. E o apóstolo Paulo disse em 1 Coríntios, eu quero ler aqui, em 1 Coríntios, capítulo 15, verso 19, olha o que Paulo disse sobre essas pessoas que vivem só para esta vida. Não gostariam de morrer, desejam eles ser eternos, mas mesmo assim vivem só para as coisas passageiras dessa vida. Paulo disse assim: se esperamos em Cristo só nesta vida, somos os mais miseráveis de todos os homens. Uma pessoa, um homem, uma mulher que espera, luta só pelas coisas daqui, é o mais miserável de todos os homens. Porque por mais que você conquiste, por mais que você alcance, um dia vai se findar. E você não poderá levar nada daquilo que você conquistou nesta vida. Conta-se que o grande Alexandre, aquele general grego, conta-se que quando ele morreu, ou antes de morrer, melhor dizendo, inclusive ele foi um dos maiores generais de guerra, um homem de estratégias na batalha, conquistou o mundo de então e morreu tão jovem. Morreu, creio que aos 33 anos de idade. E conta-se que quando ele estava ali nos seus últimos minutos de vida, ele chamou seus ministros, seus homens de confianças, seus generais, e disse: eu quero fazer 3 pedidos a vocês para que se execute após a minha partida. E aqueles homens fiéis, Alexandre, disseram: pois não, estamos prontos a executar o seu desejo. E conta-se que ele disse assim: eu quero, quando eu morrer, eu quero que os melhores e mais eminentes médicos carreguem o meu caixão. Segundo pedido: eu quero que, enquanto esses médicos estejam levando meu caixão, eu quero o caixão aberto e com meus braços balançando ao ar, enquanto o cortejo segue. Terceiro pedido: eu quero que, pelo caminho por onde vai passar o meu cortejo, se deposite na beira do caminho as minhas riquezas e as minhas conquistas. E um daqueles generais disse: Alexandre, por que você nos pede algo tão estranho assim? E conta-se que ele disse: eu quero os melhores médicos carregando o meu caixão, para que todos saibam que diante da morte ninguém tem domínio sobre ela. Eu quero minhas mãos balançando ao ar, para que todos saibam que de mãos vazias viemos a este mundo e de mãos vazias voltaremos. Eu quero as minhas conquistas no lado do caminho, para que todos saibam que aquilo que aqui conquistamos, aqui deixamos. Que lição e, ao mesmo tempo, que decepção para um homem que se achava tão grande e que hoje a sociedade o chama de o grande. Mas se hoje pudesse alguém perguntar a ele quem foi ele, ele diria: eu fui o mais miserável homem que pisou na terra. Porque ele lutou uma batalha perdida. Ele preocupou-se somente com o dia, com as coisas passageiras. Por certo, riu quando alguém falou para ele de vida eterna, de estar preparado para outra vida. Ele achou que a vida consistia somente nas coisas daqui. Então nós vemos com esta lição que é algo triste alguém que está somente apegado com as coisas desta vida. Mas aí vem a pergunta: como posso ser eu eterno? Se a resposta para o significado de eternidade é não ter princípio e não ter fim, nós tivemos um princípio. Nós vamos ver que desde Gênesis até o livro de Apocalipse, você vai encontrar as Sagradas Escrituras nos falando sobre esse caminho para a eternidade. Quando o homem pecou e rompeu o elo da vida eterna e se tornou uma pessoa do tempo, você logo observa que Abel, por revelação, ofereceu um sacrifício de um cordeiro. E você segue as escrituras e você vai ver nos tipos e nas sombras animais sendo sacrificados em lugar do homem pelo pecado das pessoas. E esses tipos vieram até Jesus Cristo. Jesus Cristo, então, foi o cordeiro perfeito. Todos os cordeiros, todos os animais que eram sacrificados apontavam para Cristo. Ele foi o sacrifício perfeito. Ele veio, aquele que não tinha pecado, e assumiu o meu lugar, assumiu o seu lugar, tomou sobre seus ombros os nossos pecados, o fardo dos nossos pecados. E como um cordeiro mudo, ele seguiu ao matadouro. E ali, enquanto ele esvaía em sangue, ele pôde exclamar: tudo está consumado. Quando ele disse isso, ele estava dizendo o quê? O pecado do Pedro, do João, da Maria, eu paguei o preço. Eu paguei o preço pela cura, para que eles tenham saúde e para que eles tenham direito à vida eterna. Porque quando você reconhece, meu querido irmão, que você é um pecador, são três coisas principais que você tem que fazer para ter a vida eterna. Primeiro, reconheça que você é um pecador. Segundo, arrependa-se sinceramente dos seus pecados. E em terceiro lugar, creia que o sangue de Jesus Cristo é suficiente para te perdoar e te lavar de toda a culpa. Por isso nós lemos aqui no início São João, onde diz que Deus amou o mundo de tal maneira que deu o seu Filho único, para que todo aquele que nele crê não pereça, mas tenha a vida eterna. E aí está o caminho para a vida eterna. Por quê? Porque quando você aceita Jesus como teu Salvador, arrepende-se dos seus pecados, desce as águas e é batizado em nome do Senhor Jesus para perdão dos seus pecados, ali você é justificado da sua velha vida e você prossegue na busca por Deus, pela santificação, pela mudança dos hábitos pecaminosos. E você chega a nascer de novo. Uma nova natureza nasce em você. E então você está pronto para receber a vida, que é o batismo do Espírito Santo. E quando você recebe Cristo na sua vida e Ele entra em você, ali você tornou-se eterno. Ali você entende que você não é eterno por si mesmo, porque por si mesmo você teve um princípio. Mas você recebe a vida daquele que não teve começo. E pela vida daquele que não teve início e nem terá fim, você torna-se eterno. Então, vida eterna é possível. É simples. Não é você que vai fazer algo para merecer, porque por mais
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8: A Câmara Municipal da Praia, através do Pelouro de Urbanismo, Habitação e Planeamento Territorial, anuncia que se encontra aberto, a partir do 8º dia útil, a contar da data da presente publicação e pelo prazo de 30 dias úteis, o período de consulta pública do Plano Detalhado Vila Esperança III, Ponta Lapa, de iniciativa privada, submetido para aprovação através dos processos número 20, 25, 17, 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Amém.

Hoje no sábado Shintaro lembra minha infância. Aquele tempo que ainda esperava o bocado de prato do meu avô. Aquele tempo que não te chintava, não te brincava, não te convivia com o companheiro. Forte tempo, sabe?

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2: Você pensa de que não tem mais jeito para a sua vida? Você pensa que a sua vida vai ficar assim até a morte? Aliás, por causa desse tipo de pensamento, você também pensa, então, já que é assim, já que a minha vida não vai mudar, não vale a pena viver. Você está aí desanimado, você pensa na morte, você pensa no suicídio, você vive com desgosto, você não tem nem prazer, nem força, nem ânimo para viver. Pois bem, é com você que eu quero falar. Eu quero que você ouça agora aqui o testemunho da Jaqueline. A Jaqueline que foi abandonada pelos pais. Ela foi criada pela tia, era agredida e chegou a ameaçar a tia com a morte. Ela teve vários relacionamentos frustrados e era vazia. Olha, você vai ouvir da própria Jaqueline como que ela sofreu. Mas hoje a vida dela mudou. O testemunho da Jaqueline vai mostrar para você que a tua vida também, por mais pior que ela esteja, pode mudar. Você.
3: Meu nome é Jaqueline. Antes de me conhecer, trabalho da Igreja Universal. Foi desde a infância que foi uma criança. Já começar na criança começar a depressão, porque foi abandonado pela minha mãe, porque é problema dele, mãe e pai. Então, aquela coisa bem causar na mim um ponto de interrogação: por que mim? Por que aquela coisa lá está a acontecer comigo? Por que mim foi abandonado? Por que mim foi criado uma pessoa estranha? Então, aquela coisa está afetando-me eu na escola e inventa criar aquela coisa, tipo, tem minha adolescência. Na fase de jovens, na minha adolescência, está falando na escola porque nunca tinha mãe, nunca tinha pai. Mesmo aquela senhora que estava a criar-me, está falando que tinha mãe, nunca tinha pai. E aquela coisa vem trazer dentro de mim uma revolta. Num tempo que, como aquele tia que criava-me, ele estava a dar-me cheio porrada, às vezes sem fazer nada, ou me fazer, ou nunca fazer, me está a levar cheio. Então eu me ponho a cabeça de matar a minha tia. E me tinha era o quê? Me tinha era um 13 anos. Já me tinha na cabeça vontade de meter-se em coisa para trazer-lhe a sua própria vida. Até que um dia, aquele babá dar uma porrada, me babá agrediu-lhe. Me sabia-me ficou porque me era pequenino, me sabia-me ficar mais velho do que ele. Me falava assim: hoje se eu vou pôr a mão em mim, mim está-me a top. Ou me está-me a dormir, me está-me a top. Então ela mesmo ficar com medo. Então ela correu para a minha avós. E já avós que tinha possibilidade de ficar com mim. Mas minha avó tive que ficar comigo naquela época porque ela sentia medo. Então, bem ficar com a minha avó um tempo, já me estava na fase de jovem, me tive que sair porque que tinha condições de não ficar com a minha avó, me tive que sair para me espiar trabalho para me poder ganhar assim o próprio sustento. Então, me saí, me espiar trabalho, começar a trabalhar, a ganhar o próprio sustento. Mas só que é uma coisa, não estava a viver dependente, mas em aquele problema, aquele vazio ainda estava dentro de mim. Ele foi uma coisa que cada dia estava a aprofundar mais. Assim, na minha fase de juventude, onde eu também arranja teu relacionamento, só relacionamento errado, fazer só o que está a prestar, porque me era dono da minha cabeça, que tinha ninguém para falar assim, o que é que me está a fazer, né? O que é que me está a fazer. Então, bem, eu posso fazer só coisas erradas. Onde eu também engravido a sede, também tive minha primeira filha. Aí que o problema bem surgiu mais ainda, porque a minha companheira ela era possessiva, então nunca podia falar mais ninguém, nunca podia estar de mais ninguém, nunca podia estar na casa de família, nunca podia sair de casa porque era guerra, era briga, tinha agressões físicas, tinha agressões verbais, e aquele relacionamento, naquela situação lá assim, tinha traição, que o relacionamento vem durar 12 anos. Cada dia a minha frustração estava-te aprofundar mais ainda, me estava mais aprofundado na depressão e minha sonho, tinha um sonho que era trair a própria vida, que era de morrer, que era de desaparecer. Ele era uma coisa que me tinha na cabeça constante. Então já me chega a tomar remédio, já me chega a ficar para frente de cor, já me chega a andar na rua assim, modo alguém assim desorientado, parece que está a espancar na mim. Então me tinha aquela vontade, aquele sonho de morrer. Depois também se para a minha companheira, que não

estava, pois, fora, para vá brincar, me estava a fechar a porta, me estava a ficar dentro daquele quarto escuro. E aquela coisa vem trazer-me uma insônia, que está a poder dormir, me está a trabalhar durante o dia, durante a noite, olho aberto, nunca está a conseguir dormir. Então me está a ficar a assistir televisão, me está a assistir todo o programa que está bem de noite, me está a assistir televisão. Na época me estava para um, estava para o outro, me estava para o outro. Depois um dia, me começar a assistir, me encontrei um bispo de falar com de fazer reunião com garrafinha d'água. Me apanhar um pouco de água diante da televisão, mas mesmo assim está a convidar-me na rua, de vai para a igreja, mas me está a falar na igreja universal, nunca está bem. Então mesmo até aquele programa, me estava a apanhar aquela água, me estava a pôr diante da televisão. Quando ele está a falar assim, beber de boa água, me está a apanhar aquela água, me está a beber. Então me começou a sentir, ainda que tinha aquele paz assim, mas me começou a sentir um bocadinho confortável. Até que um dia me apanhei as minhas dois filhos e me falei assim, ah, hoje me está bem, empenhar os dois filhos, me arrancam bem. Ficar lá, me assistir a reunião, depois me tinha dentro de mim, me tinha um vazio, um sofrimento, que naquela reunião, como estava tu vi, que as palavras estavam também diretamente para mim, então a minha vontade era só chorar, me chorar a reunião inteira. Então o dia me vai, me começar de bem, me chegar no altar, me falar a Deus assim, me poder que essa vida que me tive de viver, me cansado de sofrer, me cansado de chorar, me poder que essa vida que me tive de viver, me te entregar a você a minha vida, e dali para frente é o que dá, porque já a minha limite já tinha chegado, ainda tinha mais força para continuar de sofrer, moada como está de sofrer. Então me chegar lá, me fazer aquele voto no altar, que foi ninguém, que foi pastor, que foi ninguém que falou com devoto, com nada, me vai me pôr a mão no altar, me fazer um voto a Deus, me continuar firme, estava para minhas reunião, nos primeiros tempos de minha libertação era só chora, era modo se me estava a tirar algo dentro de mim, mas cada vez que me estava também, me estava a chegar na casa, me estava a dormir, me estava a chegar na casa, me estava a conseguir realizar uma coisa que nunca tinha, nunca estava a conseguir realizar enquanto me estava longe, me bate entender o que era Deus. Depois, quando bem te libertar, bem te sentir bem focar nas minhas conquistas. Bem focar nas minhas conquistas, uma conquista na vida financeira. Me tinha um sonho de fazer uma formação, que está a conseguir fazê-lo. Bem consegui fazê-lo, fazer tudo em formação. Me bate lutar, até que me consegui. Quem quer empregar, depois vai voltar chefe. Então, me estava a sentir porque a minha vida estava a alavancar. Mas só que minha olhar, minha visão estava nas coisas materiais. Mas só que eu tinha aquele vazio, tinha um buraco ainda dentro de mim. Por mais que está aparecendo, estava tudo certo. Mas ainda tinha aquele buraco dentro de mim. Então o pastor está a falar com o Espírito Santo, para não lutar, para buscar o Espírito Santo. Mas a mim sei que o meu foco era outras coisas. Depois eu me parar, me falei assim, o que te adianta também ter outras coisas? 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Me tem ficar fora, me tem tornar a sofrer a mesma coisa. 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
1: 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Então ela se entrega ao desânimo, à depressão, ela desiste, ela desanima, ela pensa em matar a cabeça. 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Porque Deus é poderoso para fazer isso. 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Você vai agora acompanhar o testemunho da senhora Idalina, que recebeu esse livramento e a salvação de Deus. Ela que foi abandonada pela mãe, depressiva, ansiosa. Ela vivia doente, passou 6 meses paralisada. Olha, a dona Idalina sofreu muito, mas hoje, graças à fé da dona Idalina em Deus, hoje ela vive uma vida feliz, uma vida realizada. Acompanhe.
2: Meu pai é
1: uma
2: doença. Na porta da minha casa, não entra. Uma doença inesperável para uma hora, tem 6 meses engatada, paralisada. A minha nome é Idalina, venho de Pedra Barejo. Antes de conhecer a Igreja Universal, a minha era abandonada. Minha mãe que é de alguém para criar com 11 anos na praia. Então, a minha criança sem amor de família, sem amor de ninguém. Até um dia que encontrei uma pessoa que não teve um relacionamento, 16 anos, 17, minha casa grávida. Depois daquela minha vida foi um inferno. Minha vida passou para trás, cheia de depressão, cheia de ansiedade, cheia de mágoa, tudo dentro de mim aguenta. 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Foi muito abençoada. Um cura, mas tão rápido, com fazer com fé, para Deus, trazendo aquele sofrimento, batada, minha mão batastica, minha pé batastica, melhora mesmo. Naquele melhoria, meu marido volta para casa, larga aqueles vícios de traição que tinha comigo. Faz cerca de 4 ou 5 figueira santa. Tudo foi abençoado, mas ficava me uma bênção de Deus, que o Espírito Santo nunca tinha ainda. 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Sube o altar, entrega tudo, tudo, minha eros, minha vida no altar.